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1: Muito bem, 21 horas mais 23 minutinhos, Anauin FM, Agito 106, especial de TBT nessa quinta-feira por aqui, né? Ô! E lá na TV o bicho tá pegando fogo, viu? Nem vou falar pra vocês. 21 e 24, lembrando pra você que o nosso WhatsApp continua liberado, 469-8822-3529. É pra você, por aqui, pra você matar a sua saudade, indicar o seu sucesso, tá bom?

0: Vamos lá para um rápido break por aqui, um intervalinho, trazendo os nossos apoiadores culturais e já já eu estou de volta com muito mais TBT no seu rádio. Aqui é bom demais, Anaui
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1: Nove e 26.

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1: Nove e quarenta e quatro.

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1: Muito bem, meus amigos, 21 horas mais 59 minutinhos e eu quero deixar o meu abraço para você, né? Estamos encerrando aqui mais uma edição do Agito 106 Especial TBT dessa quinta-feira, dia 27 de agosto de 2026, tá? Agradecer a todos pela companhia, agradecer a todos aí pela sua audiência. Lembrando que a gente retorna amanhã a partir das 20 horas com mais um Agito 106, tá bom? Amanhã sextou e você, claro, já se prepara aí pro final de semana, tá? Daqui a pouquinho vem aí o Sertanejo Bom Demais. Vou deixando meu abraço e vou deixando a última para você curtir, o último TBT de hoje, com nada mais, nada menos que Mother Talking, Brother Louie. Abriu e fechou a programação Mother Talking. Beijos, boa noite, tchau, tchau.

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3: 10 e 8.

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2: 10:23.

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3: 11:06.

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2: Onze e 23.

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2: 11:45.

0: Obrigado, Jorge.
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0: você não aguenta não, viu?
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3: Meia-noite e 2.
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1: Meia-noite e 22.

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4: Meia-noite e 42.

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2: Uma e um.

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1: Uma e 23.

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2: 1:43.

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3: 2 e 3.
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3: Duas e 42.

0: Era uma bonitinha.
1: Aí eu fico emocionado com essa música. Quem que já comprou o disco? Pô, a crise tá mal, hein? Ô, gente, compra o disco, ajuda! Né? É assim, enquanto o disco não chegar a 250, 300, a gente não vai fazer show. Ah, é verdade, porque senão vai ficar um bando de gente lá, toca indecido! A gente, não, a gente quer tocar as músicas novas. Aí se já for platina duplo, aí ninguém gostar do disco, aí tudo bem. Nos perderemos entre monstros. Que foi, eu achei legal, só que eu gosto mais da Cássia Eller cantando. Por enquanto. Ok, então agora a gente já entrou no disco novo, tá? E essa... Às vezes as pessoas me perguntam por que que se chama Sereníssima a letra? Que é a música mais rapidinha do disco, tirando o Lajdó. E de repente, eu não sei porquê, eu só sei que Sereníssima era, é como era conhecida a cidade de Veneza. Isso eu fui descobrir depois, aí eu não, isso não tem nada a ver com a música.
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3: 3 e 1.

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2: 3:20.

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3: 3:40.

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3: Quatro horas.
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1: Quatro e vinte e um.

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3: Quatro e 43.

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2: Cinco e dois.

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1: 5:24.

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1: Bom dia, bom dia, bom dia. Você na economia, na fantasia, na alegria, na magia, onde você estiver. Estou aqui pela nossa queridona De Francisco. Nem começou meu programa, já estou falando. Ah, isso acontece na sexta-feira, é verdade, né? Hoje tem tanta coisa aí pela frente, começa o horário eleitoral, pronto, né? Pronto, vamos ter que engolir, eita. Pois é, porque é obrigatório, entendeu? É obrigatório até votar, viu? Isso é democrático? Não, democracia eu digo, não vou votar e pronto. Ah, mas daí tem que justificar. Não, se eu não fui votar, automaticamente, pronto. Entendeu? Mas enfim, cada qual pensa de um jeito, né? Tem uns que pensam com a cabeça, outros com a bunda. Eita, nós, hein, para. Estamos aí, 5 horas 59 minutos 22 segundos. Alô, você. Ó o clima do programa, hein? Hoje eu até pensei em mudar meio a programação. Não sei se o pessoal vai concordar ou não. Se vai aceitar ou não.

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2: Dona Zefa, segura as ondas dos pintos lá, não me solta as galinhas hoje. Pronto, eita! Seu Cláudio! Manda dois recadinhos, um pro o Cláudio Júnior e o Cláudio Filho, eco.
3: Atenção, gente, hoje nosso programinha sensacional. Pela primeira vez a perereca vai passar perereca.
2: Gente, falando em perereca, bom dia, alemão. Bom dia, bom dia. 28 de agosto, hoje inicia o horário eleitoral, é verdade, aqui hoje a partir das 7 horas da manhã até as 7 horas e 25, estaremos rodando obrigatoriamente o horário eleitoral, tá bom? É.
3: Sim, ontem fomos dançar umas valsinhas, me machuquei o pé, agora fica 3 semanas sem ir pro bailão. Para, porco carne. Estamos hoje reunidos para mais uma falência. Eita.
2: Falando em falência, gente, vamos falar na vivência que tenho. O tal, é.
3: Sim, me lembro essa música muito bonitinha, onde que entrava falando e saía gritando, eco.
2: Seis horas, 3 minutos, tá por aqui, ó, entrando no ar o programa que te faz alegrar. Se alegre com a gente, tá bom? Vem de radinho, vem de lado, vem de celular, vem de computador. Tá computador? Então toma um chazinho. Pra você que tá esperando na geral, vamos ficar na mais legal. A Anahuim FM 106.3, começando o nosso programa outra vez.
3: E aí o Pintinho disse, mamãe, eu quero comer uma perereca.
2: Eita, só me faltava, né, gente? Claro, isso aí é a lógica do assunto. Hoje a gente sabe que para ter filho tem que penetrar. Eita, né? É, no caso da... Olha, a artificial. Tem que penetrar também. Tem que botar o ferrinho lá dentro. Eco, porco, caneta. Diabão pra todo mundo que gosta de pensar que acha que é, mas não vai se salvar. Eita.
3: Alegrem-se, alegrem-se, porque hoje estamos reunindo mais um sucinto... Que eu sinto muito dizer. Mas se for para acontecer aquilo que é para acontecer, vai acontecer. E você vai estar aqui no programinha, queridão, queridona, tá comigo. Alemão, dá um recadinho pro pessoal e a gente já volta.

Tadinho, olha se não som, parece isso aí uma música nativista roqueira. É, uma nativista rock, o rock nativista. Ó, que pegada dos guias aqui, ó. Vem, guitarreiro e domador.

0: isso aí, gente. O nosso dia começa hoje bom, né? 28, final de mês. É isso mesmo. Outra vez estamos vivos. Chovendo que eu tava aqui. Portanto, lembrando você que hoje eu tô aqui cantando as modas. Cantando nada. Tô cantando a bola. Sabe o que é que vai dar? 1397. Pronto, já vai eles jogar no bicho lá. Eita. Vou falar nisso. Faz tempo que tu não pega no bicho? Eita.
1: Isso, ultimamente não pego o bicho nem pra mijar. Eita, nós. Eita. Aí, rapaziada, o nosso show de calor vai começar. Se você tá com calor, tu é calor. Se tu tá com frio, tá doente. Eita, nós.
0: Você sabe que não, nem vou falar. 6:11, aqui você acorda, puto. Eita. Tá louco, alemão, para.
1: Não me xingue, ontem eu tava brincando com o estilingue, hoje tô aqui com o tico na mão. Eita.
0: Gente, 6:11, acorda rindo, né, tio? Não tá à toa, tá comigo aqui na boa, na Ana Win. Fiz a...

Aí chamando o gurizinho ali, disse pra ele assim: vai lá, filho, lava a bunda e o tico e vamos trabalhar. Você sabe que é assim, não tem? Já lavou o rabo? 6:15, você acorda dando risada com o nosso programa. Para, ó, a gente levei tanto a sério que eu sou mais sério hoje do que tu pensa. É verdade. E nada me importa nesse mundo se não falar pra te rir, tá bom? Negócio aqui é sorrir, não é chorar.

0: Sim, deixa que eu escolho o salame que vamos cortar hoje. Ai, gente, hoje é sexta-feira, podia ter uma polentinha com galinha radite. Alguém tá fazendo ali? Me avisa que eu vou na casa, já que não mando a quentinha pra cá, eu vou até a polenta, tá bom, velho? Quando tem musiquinha boa de fundo, a gente consegue fazer nada que afunda, tá? Tudo submersivo, é, submersivo e submergindo, pronto. Enquanto você vai rindo com o nosso programinha, que é de segunda a sexta, das 6 às 8 da manhã, agora lembrando você que vai ter a voz daqueles que, meu Deus, nós vamos ter que escolher um, é ou não é? Vamos escolher outro, e mais um, e mais outro. Eu que fazia 4 eleições que não votava, vou voltar a votar. Pronto. E você que pôs o voto no santo do pau oco, tô brincando, hein? Mas é verdade. Bom dia pra você ligadinho no nosso programa, 6 horas 20 minutos aqui, ó, com o apoio cultural de Super Alto Centro Automotivo Mecânica em Geral, Tinta Sul, tudo em tintas, colorindo sua vida. 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
0: 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Olha, demo crédito. 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

0: Essa você precisa anotar, porque agora vamos apresentar dicas e truques para a sua cozinha. Depois de limpar os armários da cozinha, distribua algumas folhas de louro dentro deles. Assim, você evita o aparecimento de baratas. Daqui a pouquinho, tem muito mais. Fique com a gente.
1: Gente, a gente vai para uma parada estratégica, não, que é obrigatória e a gente já volta, tá?
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1: É isso aí, tamo de volta aqui, tio. Não se perca no assunto, fica comigo, fica junto. Vamos até as 8 da manhã por aqui. Que barbaridade. Não me queira me convencer que você é aquele que vai... Que, peripe...

0: Alô, alô, alô, alô, bom dia pra você que acordou hoje comigo pela primeira vez ouvindo o nosso programinha. E olha que o nosso programa não é pró Instituto Eco. Alô, Vitamir, ligadinho no programa do Luiz? Isso, pode vir, vem tomar um café com a gente aqui. Vitamir é das antigas, é raiz, tamo junto e feliz. Alô, meu amigo, no programa do Luiz, tudo fica mais feliz. Bom dia, Vitamir! Vamos lá, tamo junto, garoto. Ei, coisa boa, hein? Pra você também que nunca tinha ouvido nosso programa, tá estranhando aí as coisinhas, para! Nossa, tu já pegou tanta coisa ruim e feia e agora não adianta? Ah, para!
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0: Nada, nada, nada, tá aqui a música. Se for pra trazer música, tem que ser agora que às 7 entra os negócios obrigatórios, é ou não é? Pois é, né? Ó, parece um velório, só de falar dos obrigatórios. Eita, viu? Tudo que é obrigatório pra mim não é democrático, é verdade.
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2: E tava eu pensando largo, né? Largo ou não largo? Será que é largo ou não largo? É verdade. Tava pensando curto. Será que curto ou não curto? Eu tava pensando ferrado. Será que tô ferrado? Eita, nós, hein? 6:37, acorda, Valdete! Ivete, alô, Gauchinho, ligadinho no programa do Guri também. Isso, 6:37, pessoal, acorda cedo. O que trabalha esse casal, o Gauchinho e sua esposa Ivete? Vou te dizer uma coisa, por isso que vale a pena. 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Eita, tu já pegou, né? Pegou, valeu, é hoje, hein? Valdivina, arruma as gurias pra nós ir pra cidade. Hoje nós vamos achar tal da felicidade na cidade. Na cidade? Pois é, né? Diz que o paraíso tá no interior, tá lá no meio do mato. Por favor, meu filho. Aqui é uma tal de poluição disso, daquilo, de outra coisa. Para, é por quilo aqui, ó. Eita, 6:39, acorda, ô.

0: E coisa boa, hein? Daqui a pouquinho o nosso programa Café Sertanejo começa sempre às 7. Das 7 às 8. Mas hoje nós vamos perder 25 minutos do nosso programa. Perder. É, porque o programa é bom, mas vamos ser obrigados a ouvir os homens que contam lorota e para. Não, é toda uma preocupação com a população, com a cidade, né? É legal pra cabrasa, sacamora, joia, joia. Não, metade é bijuteria. Eita, nós, hein? Então daí eu tava pensando até em começar a antecipar um pouquinho o sertanejo, né? Antes de entrar ali e dividir o tempo igual pros gaúchos e pros cowboys. Eita, nós, né? Pra quem gosta do programa, sempre levanta e... mas não cai da cama. Só se dá aquela baixada ou aumentada na pressão, quando vê lá se foi pro chão. Eita, nós... 6:44, eu assumo, eu sou o que sou. É, quem disse isso? Quem? Ah, sim, é claro, todo dia respondem a mesma coisa. Bota na bundinha daquele, para, gente, vamos ver, né? Ah, para, ô lasqueira. E só pra te lembrar, então, antes de entrar o horário eleitoral, eu já começo com umas sertanejas por aqui, tá bom? Só pra matar o teu desejo, alô você. Já mando abraço e beijo pra aquelas lindas que são solteiras e que gostam do meu programa por causa das besteiras, é verdade. 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Alô você, ninguém me engana. Se você tá sofrendo muito com a perereca, dá-lhe no sapo.
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0: 6:45, a gente já volta.

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2: 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Eco!

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1: Ô, meu, já te falei tantas vezes.
2: Eu sempre te disse.
1: Você não me ouviu?
2: Olha,
1: tome.
2: Ou grave.
1: Agora. Vai. Pronto.
2: Puta. Que gelada, cara.
3: Se a paz de espírito está em jogar game, pegue esse cuide.
4: Alô, gente, 6 horas 54 minutos, hein? Daqui 6 minutos entra o horário eleitoral obrigatório, tá bom? E a gente vai estar aqui, ó, por aqui. Ah, não, vamos meter a última aqui, então, do Café Tropeiro, tá bom? Amanhã eu...

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3: Eita, pangaré, velho. Tudo começou com o pangaré. Hoje eu tenho um quarto de milha, eco. Alô, é uma iguinha tão linda, maravilhosa, que ó, é a minha barrosa. Gente, daqui a pouquinho entra após essa música, horário eleitoral obrigatório. É o demo.

0: Mas eu não acredito.
1: Tá ouvindo?
0: Mas como é que pode?
1: É, todo dia é assim.
0: Mas já imaginou?
1: Mas olha, pode crer, tô dentro.
0: Não, não, fala mais um pouco.
1: É, o negócio é uma parada.
0: Ah, sim, agora tô sabendo.
1: Vem comigo, fica junto.
2: Com o Alemão Blue fica assim.
3: Eita, programinho bom.
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3: Eita, nós, né? Estamos no ar aí, 7h32, depois dos garotos eleitorais. Não, eleitorais, garotos eleitorais, quer dizer, os que vão ser eleitos aí pelo povo do Brasil. Eita, nós, né? Aqui pelo nosso Paraná também, mas enfim, nem vamos falar que eu não tô afim de levar uma multa, né? Porque eu tô sem morais.
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3: É o que tiver que vir, virá. Alô, Cris Ralf, já mandando brasa no carpido. Daqui a pouco eu falo dos nossos apoiadores culturais, que têm produtos e serviços de qualidade, tradição e confiança.

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1: Gente, mais uma aqui, ó, modão de viola pra você. A gente já volta aí com toda a diferença no seu rádio. Bom dia,

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0: É, gente, 7:51 aqui, ó, 7:51, a gente tem mais os nossos apoiadores culturais e já voltamos pra finaleira do nosso programa. Vamos nessa!
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6: 7:58, eu fiquem com Deus porque ele estava comigo. E se você estava comigo, você está com Deus, tá bom? Dia bom pra todo mundo aí, alô você, tchau, volto amanhã, 6 da manhã. Vem aí, Gilson Rafael e o Sintonia da Cidade, tchau queridos, beijo.

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14: E aí, tudo bem? Bom dia pra você. Agora 8 e 9.

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0: Alô, Francisco Beltrão, Cidade, bom dia pra você. Estamos de volta por aqui com mais um Sintonia da Cidade nesta manhã gostosa de sexta-feira, 28 de agosto. Hoje deu uns tremelique aí, né? Querendo chover o tempo até agora, mas não vi. Acho que não quis chover mais, né, gente? Lá pras bandas do aeroporto quis dar umas pancadas de chuva, mas não veio chuva. Acho que, né, tá de boa. Eu pensei, ué, será que vai chover hoje? Não tinha previsão pra chuva nessa sexta-feira, né? É, mas enfim, graças a Deus, tudo bem com você? Estamos de volta por aqui com muito mais músicas no seu rádio. Muito obrigado pela sua audiência. A gente vai até às 11 horas com muita música legal no seu rádio. Um ótimo bom dia. Estamos de volta por aqui depois do maltite relevante aqui que trouxe a nossa recuperação. Graças a Deus, estamos voltando, né, gente? Porque realmente é triste, né? Quem tem dor de ouvido, a gente ficou malzão, né? Dois dias a fio, você que acompanha a gente, viu? Ué, cadê o radialista? Cadê o locutor? Sumiu? Mas a gente tá de volta, recuperando aí, né? Devagarzinho. É, faz parte da vida de quem tá vivo, graças a Deus, né, gente? Enfim. Obrigado mais uma vez pela sua audiência. Obrigado também, meu amigo Machado, que ontem nos substituiu aqui, né? Com todo carinho, muito obrigado, né? E a gente tá por aqui hoje de volta ao nosso trabalho, fazendo mais uma vez o nosso trabalho por aqui, com muito carinho e amor pra você também, que é ligado da programação 106. Muito obrigado, um bom dia pra você. Você ouviu na grade de programação, já começando hoje, desde as 6 horas da manhã, né? Aquele papo inteiro de todos os anos, né? Que vem as eleições, todas as épocas de campanha política, né? O blá blá blá, o blá blá blá, blá blá blá, blá blá blá. E assim a gente vai, né? Fogo na roupa, rapaz. Ouvidos pra quem te quer essas horas, né? Enfim, faz parte. E o mais legal de tudo disso, gente, você sabe que é horário eleitoral gratuito, né? Eles não pagam nada pra falar sobre isso, né? Quem produz esse material ganha dinheiro, né? Quem vai e faz esse trabalho, que inclusive, né, de todas as vezes de campanha política, ganha dinheiro. Só quem não ganha dinheiro são as rádios e as televisões, que têm obrigatoriamente a necessidade de ter que pôr isso no ar todos os anos e não ganha um real pra isso, né? Se soubesse o tanto de trabalho que a produção tem pra fazer isso, inserir tudo isso na grade todos os dias, trocar todos os dias, e a gente não ganha um real por isso aí, viu, gente? Isso que é o mais triste, né? Quem faz as leis são eles, né? E os políticos fazem as leis, como é que eles vão mudar isso? Não vai mudar isso nunca, né? Horário eleitoral gratuito, tá? É só pra você ver. Mas aquele papinho de sempre, toda vez a mesma coisa, né? Mesmo blá blá blá de sempre, aquela mesma coisa de sempre, amigos vindo te cumprimentar, pessoas que no seu WhatsApp brilhavam os olhos pra você há 4 anos atrás estão brilhando de novo, vem te procurar pra buscar um votinho, pra apoiar a campanha, né? É sempre assim, a mesma história de sempre, né? Não, aí você dá um apoio pra nós aqui, que estamos precisando de alguém aqui da nossa região, temos que ter alguém da nossa cidade, blá blá blá, e aquela mesma história de sempre, né? Aí, calma, eleição, ó, tchau, obrigado, muito obrigado pelo seu voto, né, Deus acompanhe, tchau, obrigado. Seja igual ao cacto, sobrevive onde muitos desistem, cresce onde poucos acreditam e floresce quando ninguém espera, viu? Hoje é dia do leoísmo, hoje é dia do bancário, hoje é dia do vinho tinto, hoje é dia do voluntariado, hoje também é dia dos Power Rangers, olha só que legal, até os Power Rangers tem dia aqui, rapaz. Hoje também é dia dos avós mexicanos. Hoje é dia da gravata borboleta. Hoje é dia do comercial de rádio. Olha que legal, hein? Um abraço a todos os amigos que anunciam com a gente por aqui. Obrigado mais uma vez, né? Os comerciantes têm que pagar pra anunciar. Os políticos não precisam, viu como é que é? É, bem assim. Ai, ai, ai. Ei, gente, que beleza. Bom dia pra você. E a gente vai por aqui, né? Recuperando. Ainda estamos com um pouco de dificuldade ainda no falar, né? Na dicção aqui, por causa do ouvido, né, que estava infeccionado, mas estamos melhorando, dia após dia, vai ficar tudo bem, né? Cid Moreira, com a sua bela e linda voz, deixou um legado no mundo da comunicação, ele que gravou vários áudios, inclusive o Despertai para Amor, ficou lindo demais, quer ouvir? Vem com a gente com o apoio da Mecânica Padrão. Bom dia,
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0: 28 de agosto. Laços de morte. O temor do Senhor é fonte de vida para evitar os laços da morte. Viver não é apenas existir. Este mundo está cheio de pessoas que existem, mas não vivem. Respirar é prova de existir, mas não de viver. Você existe com o corpo, vive com a alma. O temor do Senhor é fonte de vida, afirma o texto de hoje. A fonte inesgotável e constante. Os rios não. Eles dependem da chuva, não têm vida própria. Nascem das fontes. Jesus é a fonte de vida. Se você quiser experimentar a vida em sua plenitude, precisa ir a Jesus todos os dias. Não se trata apenas de um ritual religioso, e sim de sobrevivência. Se não o fizer, deixa de viver. Passa simplesmente a existir. Quem recebe vida da fonte, evita os laços da morte. Não existem estradas para o futuro. Não há caminhos abertos a serem seguidos. Apenas tempo. Como se fosse um deserto. Um terreno desconhecido. Às vezes, cheio de perigos e laços de morte. Porém, existe um mapa que é a palavra de Deus. Dar ouvidos aos conselhos divinos, buscando Jesus todos os dias, é ser sábio mais do que ser apenas religioso. Seus olhos se abrem para a vida e para os perigos da morte ocultos no caminho. O texto de hoje é mencionado anteriormente no capítulo 13, verso 14 de Provérbios. Só que foi usada a palavra ensino no lugar de temor do Senhor. Isso nos leva a concluir que temer ao Senhor é simplesmente seguir os seus conselhos. Difícil tarefa para a criatura. O ser humano gosta de ensinar, não de aprender, de ser seguido, não de seguir. Isso requer uma mudança de atitude. A autêntica mudança começa no interior. Não tente construir algo grande fora de você sem construir algo grande dentro de você. Isso é trabalho do Senhor Jesus. O seu trabalho é ir todos os dias a Ele, disposto a aprender. Faça de hoje um dia de mudança interior. Na maioria das vezes, as coisas não funcionam à nossa volta porque não funcionam no interior. Permita que Jesus o guie ao longo deste dia, fazendo-o perceber os perigos ocultos. Pois o temor do Senhor é fonte de vida para evitar os laços da morte.
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2: Começando com tudo, nossa sintonia por aqui, Edson, a primeirinha por te amar assim, bom dia.

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1: Se eu não estivesse aqui do outro lado, tava tudo certo pra você.
0: Felipe Araújo e Panda.
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1: O som do Jean Giovanni por aqui na sua manhã. Mais uma pra curtir por aqui na sua manhã de sexta-feira. Sextou com a Diana Wing. É, rapaz, bom dia pra você. Já voltamos.

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6: Muito bem, gente, bom dia para você. Vamos às principais notícias aqui da região sudoeste do Paraná, hoje sexta-feira. Abraço pro meu amigo Baixo, da Baixo Motos, ouvindo nós, hein, né? Sempre ligado, ô Baixo. Obrigado, meu irmão, pela audiência e todos os dias, tá bom, velho? Valeu pela consideração também aí. Sempre curtindo a programação 106, né, velho? Beleza, tudo bem por aí? Como é que tá as vendas das motos elétricas, tudo certo? 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Bom, gente, infelizmente uma criança de 7 anos morreu após um carro sair da pista e bater em uma árvore na 493. Informação essa, o menininho de 7 aninhos morreu nesta madrugada de sexta, às 2h50, ainda no quilômetro 46, rodovia 493, aqui no Verê. Segundo a polícia rodoviária, o Gol, com placa de Itapejara, saiu da pista e colidiu contra uma árvore. A criança ficou encarcerada no veículo e morreu no local. O corpo foi removido ao SMR aqui de Francisco Beltrão. Outras duas pessoas ficaram feridas, atendidas pelas equipes dos bombeiros e também do SAMU. Esse grave acidente, então, nesta madrugada, criança de 7 anos apenas morreu nesse acidente desse carro aí no município do Verê. E também ontem, infelizmente, mais um jovem acabou morrendo num acidente de trânsito entre dois vizinhos e Verê. As informações que se tem desse grave acidente ontem, que três pessoas estavam em um Uno, voltando para Coronel Vivida, né? De onde estavam fazendo um trabalho em dois vizinhos e estavam voltando aí para Coronel Vivida, quando acabaram sofrendo esse acidente. Três trabalhadores, né, de uma empresa de Coronel Vivida, que estavam voltando para casa, acabaram batendo com um carro que vinha sentido contrário, ou seja, entre dois vizinhos e Verê, né? As informações que se tem por aqui desse grave acidente, a gente fica sentido, né, porque realmente mais um jovem acabou morrendo nesse acidente. Repórter Islan Roque esteve por lá ontem, trazendo informações desse acidente. Alô, Islan, bom dia.
7: Olá, amigos do Diário da Informação, boa noite a todos. Então, acabei de mandar aí algumas imagens, eu vi que o Odair também mandou aí uma foto. Mas enfim, esse acidente, né, uma colisão frontal envolvendo um Chevrolet Cruze e um Fiat Uno, ocorreu por volta das 17h35 na rodovia PR-493, nas proximidades da comunidade São Roque, no trecho entre dois vizinhos e Verê. O Cruze era ocupado por uma mulher, né, apenas a condutora, que não se feriu, ela saiu ilesa. saiu ilesa desse acidente. Já o Fiat Uno era ocupado por 3 masculinos. 2 deles ficaram gravemente feridos e o terceiro sofreu apenas ferimentos leves, de acordo com o Corpo de Bombeiros. E as vítimas foram socorridas, né, pelas equipes do Corpo de Bombeiros, SAMU e também com o apoio de uma ambulância no município de Verê. Então as vítimas foram socorridas e encaminhadas para atendimento médico hospitalar. A Polícia Rodoviária Estadual também esteve no local para registrar o boletim de acidente de trânsito.
6: Ok, gente, então tá aí a ênfase para esse grave acidente ontem, no qual esse trabalhador de Coronel Vivida acabou falecendo. Então, mais uma vez, ontem Verê foi o palco de 2 tragédias, hoje também, mais uma vez, né? Essa batida frontal aí, envolvendo trabalhadores que voltavam de 2 vizinhos, né? Pra Coronel Vivida. Um jovem garoto de 20 anos, trabalhador, voltando para casa, infelizmente. Mais um acidente na nossa região sudeste do Paraná. E as informações especiais são para esses 2 óbitos, né? Então, aqui em nossa região sudeste do Paraná. A gente vai em frente trazendo informações. Daqui a pouquinho tem mais notícias para você. A gente vai destacando agora também o trabalho do repórter Cláudio Melo, que está aqui na feira, em frente à nossa emissora. Alô, Cláudio Melo! Com informações das ruas da cidade, agora sim vamos trazendo aqui as notícias boas, né, Cláudio? Um pouquinho de alegria pra gente também nessa manhã aí, porque, rapaz, tá bem pesado as informações da nossa região sudeste do Paraná, né? Vamos segundo em frente aqui, hoje é sexta-feira, fazer um pouquinho de alegria pro nosso povo aqui também, né, Cláudio? Bom dia, meu irmão.
8: Estamos chegando com mais informações, hoje sexta-feira. Bom dia, Francisco Beltrão, bom dia, região, bom dia, meu amigo Gilson, bom dia quem está conosco nesta manhã de sexta-feira. A feira em frente à Rádio Anauim, vou pedir licença para essa senhora, bom dia.
9: Bom dia.
8: Seu nome?
9: Balbina.
8: A senhora mora em que bairro aqui?
9: Ah, para baixo do Caíque, lá no Pinheirinho.
8: Ah, lá no Pinheirão. Vem trabalhar para cá?
9: Vim aqui na Unisul.
8: Ah, na Unisul. Tinta Sul. Vai comprar tintas?
9: Não.
8: Não? Vai trabalhar?
9: Eu vou só encomendar umas tintas ali.
8: Então pode encomendar que tá vendido, tá bom?
9: Tá bom.
8: Então bom dia. Olha aí, ela veio para comprar tinta na Tinta Sul, né? E deu coincidência, ela está indo na Tinta Sul comprar tinta. Está aqui o meu amigo Fernando, que é o homem que acha que sabe tudo em futebol. Não sabe nada. Bom dia, Fernando.
10: Bom dia, bom dia.
8: Tudo certo? Como é que está a nossa empresa ali?
10: Ah, super bem, graças a Deus. Agora começou a esquentar.
8: É, agora vai ficar bom. Eu estou devendo ali, mas vou pagar só depois do carnaval. Tá? Só depois do carnaval que eu vou aceitar vou lá acertar a minha conta lá. Pode ser?
10: Pode.
8: Fernandão está aqui. Como é que é o nome do neném, Fernando?
10: Joaquim.
8: Olha, é a cara da mãe dele, não tem nada a ver com o Fernando. Olá, meus pêsames aí, meu amigo.
11: Obrigado, Cláudio Mello.
8: Tragédia que aconteceu, né, com o meu amigo Paulo, perdeu o nosso grande amigo Thiago, né?
11: Fatalidade, né?
8: O filho tinha quantos anos?
11: 31.
8: Tá certo. Que Deus te dê coragem para você seguir a tua vida, tá?
11: É, temos que ter, né? Temos que ter, não tem outra saída. Tá. Mas certo. É fatalidade, o trânsito está levando muita gente, tem que ter mais cuidado.
8: É verdade. E o Paulo é um cara forte, né, Gilson? O Gilson, inclusive, esteve lá, né? Mas é um cara que é muito forte, graças a Deus. Chegou o filé da tilápia? Não? Chegou? Então tá tudo certo.

0: Seu nome?
1: Juscelina.
0: A senhora também fazia pão em casa antigamente?
1: Fazia.
0: Hoje o pessoal não faz mais, né?
1: Eu não faço porque agora eu sou sozinha. Minha família estão tudo estralhado. Casaram, meu marido se foi.
0: É, e os filhos casaram, se foram.
1: É, agora é só. Quando rodeiam a gente, os netos e bisnetos e por aí.
0: A senhora mora em que bairro aí?
1: Bairro da Canco.
0: Tá certo, o nome completo seu?
1: Joselina Antonelli.
0: Tá certo, tenha um bom dia, bom final de semana, tá?
1: Obrigado, senhor.
0: Olha, ela também é do tempo das antigas, né? Nós temos aí o caldo de cana, o Opola tem também mel, tem, hoje tem ali o melado, açúcar mascavo, tem uma grande quantidade de coisas boas aqui, né? Então, pode vir para a feira em frente à Rádio Arauim. Valeu, Gilson, voltamos com você aí na sequência da programação da Rádio Arauim, nesta manhã de sexta-feira, meu irmão. Com você.
2: Valeu, obrigado, Cláudio Melo, pelas suas informações e a alegria da feira aqui em frente à emissora. A gente já volta com mais músicas no seu rádio. Fica ligado. 6 para as 9 agora. Bom dia, boa sexta-feira para você.

0: 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Esse é o som do Gustavo Mioto. Parece que tá dormindo pra cantar. Agora é o 9-3. Daqui a pouco a gente volta com mais músicas. Fica ligado por aí. Já já tem mais sucesso no seu rádio. Só um recadinho aqui especial. Deixa eu ver quem tá com a gente por aqui. Meu amigo Nédio, galera da Romano Pinturas por aí, né? Tudo de bom pra vocês. Muito obrigado pela audiência. Galera aí, tá precisando de pintor, viu, gente? Mão de obra especializada em pintura e trabalho em altura. Pra você que é pintor, tá afim de um emprego aí que realmente vale a pena pra você, hein? Vem trabalhar com essa equipe maravilhosa, galera da Romano Pinturas, por aí junto com a gente. Alô, Ned, bom dia toda a equipe. Um abraço pra vocês aí, viu? Você que tá aí, trabalha com pintura, fica ligado, hein? É, tem emprego especial pra você que trabalha com mão de obra especializada em pintura. E inclusive trabalha em altura, viu? Precisando de pessoas pra trabalhar na área da pintura aqui em Francisco Beltrão. 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Não pegou o telefone, liga pra gente que a gente passa mais informações pra você que quer arrumar um emprego aí na área da pintura, tá bom? Um abraço pra você. Daqui a pouco tem mais músicas por aqui, já já no seu rádio. Bom dia.
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6: Nove e nove.

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11: 9:27.
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0: você que não tem tempo pra pensar, porque pensar exige tempo e você já tem que enfrentar o dia.
1: Ok, vamos chamando a reportagem com Cláudio Melo, das ruas da cidade por aí. Alô, Cláudio, bom dia pra você. Qual é a informação desse momento? 9h29 agora.
2: Vamos falar da confraria beltronense. Está se aproximando o dia, né, do 14º encontro, né, sul-americano de casos antigos. Luciano Espessato falando sobre esse assunto. Claro que os preparativos já começou há muito tempo, Luciano. Bom dia.
3: Bom dia, Cláudio. Bom dia aos amigos da Rádio Noim. O 14º encontro, então, começa dia 3, né, na semana que vem. Uma semana hoje para começar esse grande evento. Teremos muitas atrações, shows nacionais, né? Já começa o dia 3 com Anjos do Hangar, dia 4 Papas da Língua, no dia 5 Big Orquestra Metais e Paulo Ricardo, né? E no domingo nós teremos o grande show do TNT e depois Nenhum de Nós. Teremos o sorteio do Monza, para o Antigo Mobiliza, vamos ter o sorteio de uma moto CG 125 também. Então esse ano vai ser um evento grandioso, né? É, mais um grandioso da confraria, onde a gente consegue fazer um evento sem custo, as pessoas podem visitar, os shows também são abertos ao público, levando apenas 1 quilo de alimento, né, fazer uma doação para que a gente consiga reverter isso às entidades sociais do município.
2: Sempre lembrando que é no Parque de Exposições da Mecanis Júnior, um parque nosso que tem um amplo espaço, comodidade para as famílias, claro, vai ter atrativo também para crianças, idosos, de todos os gostos e idades, né?
3: A verdade, Cláudio, nós temos uma área ali muito bacana de camping, então quem quiser acampar vai estar liberado, né? Temos chuveiros quentes, banheiros de qualidade. Estamos esperando um grande público de fora do município que vem para acampar já na quinta-feira, motorhomes. Então, assim, é um evento tradicional hoje do Brasil de carros antigos. Então, falo para ti, para nós é uma felicidade muito grande fazer um evento com as parcerias da CETU, da Secretaria de Turismo do Estado do Paraná, com a Prefeitura Municipal, com o SESC Mesa Brasil e muitas entidades que fazem parte, né, desse processo todo, aos sócios da confraria que, mais uma vez, deram um show aí para atingir aí o ápice desse evento. E os nossos patrocinadores, né? Dentre eles a Cressol Tradição, a Cressol Bazar, que são os nossos maiores patrocinadores, e todos os outros empresários que acreditam nessa entidade, para que a gente possa trazer divisas. Foi feito um cálculo essa semana, Cláudio, só para você ter conhecimento. O evento da confraria hoje, ele movimenta de 6 a 7 milhões a economia local. Então é muito dinheiro, é muita coisa, e a gente fica feliz porque um evento nessa magnitude traz muitas divisas para o município.
2: Sempre lembrando que vocês revertem toda a arrecadação para as instituições aqui do nosso município.
3: Verdade, Cláudio, tudo é revertido, né, através do SESC Mesa Brasil, esse projeto tão lindo, que sabem acondicionar, fazer a logística, todos os alimentos, e entregam realmente para as entidades que fazem o trabalho correto, decente, que não tem desvio. Então a gente fica muito feliz porque a gente hoje está amparado de grandes entidades. Então a confraria fica muito feliz disso porque a gente consegue desenvolver um trabalho sério, de qualidade, de excelência e o detalhe, trazendo muito entretenimento para a população de Beltrão e quem os nossos convidados que virão de fora.
2: Conversei com o Luciano Espessato aqui na programação da Rádio Anauim. Informações da Unidade Móvel, repórter Cláudio Melo.
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0: Porque agora vamos apresentar dicas e truques para a sua cozinha. Depois de fazer café, use o pó que ficou no coador para desentupir a pia. Ou também coloque no armário para espantar formigas. Daqui a pouquinho tem muito mais. Fique com a gente.
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15: E aí, tudo bem? Agora 9 para as 10.

0: Eu acho que você tem que mandar aquela mensagem. Mas manda o que tá no seu coração.
1: Porque se fosse eu falaria mais ou menos assim.
2: Ei, boa noite. Antes de te bloquear, eu só vim te dizer que a partir de hoje pode tocar o terror, fazer o que quiser fazer. A boca é sua, curte suas farras. Sinto mais nada.
0: Não, apaga.

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1: Olá, meu amigo, olá, minha amiga ouvinte, que bom que estamos juntos mais uma vez. Este é o momento Despertai. Eu espero que você esteja sendo um missionário, um mensageiro, levando e anunciando aos outros a boa palavra que recebe. Se faz bem para você esse momento, pequeno, mas é uma mensagem, é uma palavra positiva que ajuda a pensar na vida, a pensar nas nossas escolhas, a pensar em Deus, a revermos as nossas atitudes e de verdade nos aceitarmos e mergulharmos no amor. Se isso faz bem para você, divulgue a outros para que também escutem. E assim, nós somos mensageiros daquilo que recebemos. Podemos levar notícias ruins às pessoas, ou podemos levar notícias boas. Gostaria de falar sobre o silêncio que cura. Você costuma fazer silêncio? Você é uma pessoa que consegue silenciar, sim ou não? O silêncio é, por assim dizer, o caminho espiritual. No silêncio, encontramos a nós mesmos e a nossa realidade interior. Mas o silêncio é também um caminho para nos livrarmos das ideias que nos ocupam constantemente. Preocupações, coisas que desgastam, o silêncio nos ajuda a nos livrarmos disso. Ali não se trata de um silêncio exterior, mas de um silêncio do coração. Mas o silêncio exterior pode ser um auxílio para que o coração fique quieto, para que as emoções se acalmem e não mais nos governem. Colocar para fora as feridas é certamente um bom meio de cura. Isto nos mostra muito claramente a psicologia moderna. Mas existe também a terapia do silêncio. No silêncio podem acalmar-se as comoções interiores, pode assentar-se a poeira levantada, de modo que o íntimo se aclare como o vinho turvo, que fica mais claro depois de quieta sedimentação. Caro ouvinte, acostume-se ao silêncio, um pouco por dia. Pode ser pouco no início, mas isso vai aquietando o nosso coração diante de tantas turbulências, de tanta agitação. O silêncio faz bem. Nos conecta com Deus, com a nossa alma, com a nossa interioridade. E ali encontramos riquezas maravilhosas.

0: curta a nossa página no Facebook, facebook.com/padreezequiel. Ali você vai receber mensagens também diariamente. Um forte abraço para você, um ótimo fim de semana. Deus te abençoe e te guarde. Em nome do Pai, do Filho e do Espírito Santo. Amém.
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14: Analista político, catedrático, vamos conversar com o Badger, né, para falar um pouquinho desse momento político. Vamos falar a nível de Estado. Badger, bom dia.
15: Bom dia. Bom dia aos ouvintes. Na disputa majoritária do Estado, a gente tem três candidaturas que se destacam, né? Sérgio Moro, Requião Filho e Sandro Alex. Eu acho que agora em setembro, que a campanha começa a esquentar, vai dar uma esquentada também nesse trio, né, que está pretendendo ficar no Palácio Iguaçu nos próximos 4 anos. Vamos ver como vai ser. Uma coisa eu já tenho certeza: essa eleição vai ser mais empolgante do que foram as 4 últimas, quando o Ratinho ganhou as 2 últimas no primeiro turno e o Beto Richa as 2 anteriores também no primeiro turno.
14: Acho Você acredita que vai ter o segundo turno?
15: Sim, eu acho que sim. Eu, se fosse apostar nesse momento, eu diria que caminhamos para uma boa disputa de segundo turno.
14: E essa questão do governador, né, com alto índice, né, de aprovação, inclusive o seu candidato hoje na pesquisa, ele é o terceiro colocado.
15: Exatamente, não está conseguindo ter essa transferência, mas isso não é culpa dele. Eu acho que é uma tradição brasileira, é muito difícil ter essa transferência. Só mesmo grandes líderes, como o Brizola, que transferiu o título em 89, no segundo turno, para o Lula. O próprio Lula, como em 2018, transferiu para o Haddad. Então, são figuras, assim, de grandes líderes, vamos dizer assim, que conseguem esse fascínio de uma parcela importante da população que fica cega e daí obedece o seu líder. No caso do Ratinho, e como foi o Kleber em 2024 aqui em Beltrão, com grandes popularidade, o Kleber tinha, o Ratinho tem, mas só que eles são pessoas como a gente, vamos dizer assim, né? O ouvinte entendeu o que eu quero dizer. Não conseguem, porque daí o eleitor separa. Ele pode ter uma grande admiração pela gestão Ratinho, mas quando coloca os candidatos, ele, opa, tudo bem, respeito, mas não vou seguir o que o Ratinho está dizendo nesse aspecto. Continuo gostando dele, mas vou escolher o outro. Então, eu acho isso. Essa transferência que muita gente, muitos marqueteiros tentam fazer com que a gente engula, ela não acontece na alma e no coração, na mente do eleitor.
14: Mas é para finalizar, a associação comercial, né, nossa, empresarial, a CEP, está trazendo 8 candidatos, mas, com uma ressalva, com domicílio eleitoral em Francisco Beltrão. Nós, beltranenses, precisamos de representantes, né? Qual é a tua análise?
15: Antes de mais nada, parabenizar a associação empresarial pela iniciativa, que já vem de outras eleições e isso está virando uma tradição. Uma tradição muito positiva, acho que isso tem que ser sublinhado. E o critério, qual é o critério? O critério tem que ser exatamente esse, a pessoa que no dia da eleição vota numa sessão de Francisco Beltrão. Por mais que seja de fora e tenha grande votação aqui, tem que ter um critério. E o critério objetivo é o domicílio eleitoral. Então a associação empresarial está certa. E que bom que o Francisco Beltrão tem esses 10 nomes, né? 8 para estadual, não, é 8 para estadual e 2 para federal. Então até o final de setembro nós vamos ter assunto aqui, né, Cláudio? De toda terça e toda quinta. Acho isso muito bom. Acho isso muito bom para os candidatos. Temos gente experiente, como Traiana e Luciana. Temos gente que está começando, como hoje o João Rios. Temos vereadores na jogada também para deputado. Então, o pessoal, os mais novinhos vão adquirindo experiência, vão se colocando com muita coragem para essa disputa. Os mais experientes vão querer crescer também na sua carreira, na sua biografia. Eu acho isso muito bom para Francisco Beltrão. E a gente espera manter a nossa tradição de uma boa representatividade no parlamento estadual e também no federal. Vamos ver como é que vai ser.
14: Conversei com o jornalista, analista político do Jornal de Beltrão, o Badjé, falando aqui na programação da Rádio Anamã. Informações, repórter Cláudio Melo.
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11: E aí, tudo bem? Agora 15 para as 11.

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1: Todo casal passa por essa história aqui. Tenho certeza, viu? Não saia.

0: Essa você precisa anotar, porque agora vamos apresentar dicas e truques para a sua cozinha.
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2: 11:07.
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por toda parte, o Sagrado Coração de Jesus eternamente. Bom dia, nossos queridos ouvintes do Rádio Anahuim, como vocês estão? Voltem conosco nesse momento à paróquia de São José das Vila Nova, Francisco Beltrão, sou padre Vianney Figário Paroquial. Queridos irmãos e irmãs, nós ainda estamos no mês de agosto, estamos no final do mês de agosto, onde a igreja celebra o mês da vocação. Agradecemos a Deus por esse grande dom de Deus que nós recebemos e através das vocações nós nos realizamos a missão que Deus deu a cada um de nós. Na vida da família, como agentes pastorais, leigos na igreja ou como sacerdote ou religioso. Queridos irmãos e irmãs, hoje, dia 28 de agosto, especialmente a igreja celebra Santo Agostinho, o doutor da igreja. Então, nesse momento, vamos escutar um pouco a história sobre esse santo. Santo Agostinho nasceu na Tagaste, Algéria, no ano 354. Teve como decisivo em sua vida, além do influxo da mãe, o encontro com o bispo Ambrósio, de quem recebeu o batismo. De seu currículo de estudos e de magistério na escola pública, mediante a apaixonada busca da verdade, passou a total sequela de Cristo Senhor, ponto de convergência da criação e da história. Em Agostinho se encontram, em rara síntese, o completativo, o teólogo, o pastor de almas, catequistas, o homileta, o mistágogo, o defensor da fé, o promotor da vida comunitária e autor de uma regra monástica que influenciou todas as sucessivas regras do Ocidente cristão. Seus escritos permanecem monumento de extraordinária sabedoria e qualificam como o maior entre os padres e doutores da Igreja Latina. Queridos irmãos e irmãs, agora vamos preparar o nosso coração para escutar a palavra de Deus. Senhor esteja convosco, Ele está no meio de nós. Proclamação do Evangelho de Jesus Cristo segundo Mateus. Glória a vós, Senhor. Naquele tempo, Jesus disse aos seus discípulos esta parábola. O reino dos céus é como a história das 10 jovens que pegaram suas lâmpadas de óleo e saíram ao encontro do noivo. 5 delas eram imprevidentes e as outras 5 eram previdentes. As imprevidentes pegaram as suas lâmpadas, mas não levaram óleo consigo. As previdentes, porém, levaram vasilhas com óleo junto com as lâmpadas. O noivo está demorando e todas elas acabaram cochilhando e dormindo. No meio da noite, ouviu-se um grito. O noivo está chegando. Ide ao seu encontro. Então as 10 jovens se levantaram e prepararam as lâmpadas. As imprevidentes disseram às previdentes, dai-nos um pouco de óleo, porque nossas lâmpadas estão se apagando. As previdentes responderam, de modo nenhum, porque o óleo pode ser insuficiente para nós e para vós. É melhor irdes comprar aos vendedores. Enquanto elas foram comprar óleo, o noivo chegou, e as que estavam preparadas entraram com ele para a festa de casamento, e a porta se fechou. Por fim chegaram também as outras jovens e disseram, Senhor, Senhor, abre-nos a porta.
Ele, porém, respondeu: Em verdade, eu vos digo, não vos conheço. Portanto, ficai vigiando, pois não sabeis qual será o dia nem a hora. Palavra da salvação. Glória a vós, Senhor. Queridos irmãos e irmãs, uma breve reflexão para nós nesse momento. A partir da memória de Santo Agostinho, que nós celebramos hoje, e do Evangelho de hoje. Um dia, no seu livro Confissão, Santo Agostinho escreveu assim: tarde demais, oh beleza infinita. Nós sabemos a história da conversão do Santo Agostinho. Ele viveu com sua mãe, Santa Mônica, que a igreja celebra ontem. É uma mãe devoto que passava a sua vida rezando pela conversão do seu querido filho Agostinho. Agostinho passou a sua juventude numa vida bem longe de Deus. Bem longe, não conhecia Jesus, né? Viveu bem longe. E a oração contínua da sua mãe, né, da sua perseverança na oração, pedindo a graça de Deus sobre esse seu filho, segundo dia da conversão do Santo Agostinho. Ele se aproximou da igreja, quer conhecer mais sobre Jesus Cristo, e foi batizado. Então, queridos irmãos e irmãs, né, nós olhamos também, através dessa história de uma santa, Santa Mônica, a importância de oração, de permanecer fiel, perseverante na oração. E acreditar também no processo de Deus, nas pessoas que nós rezamos. A mesma coisa também Santa Mônica. Sempre tinha esperança pela conversão do seu filho Agostinho. Agostinho, depois de sua conversão, buscava mais aprofundamente o conhecimento da fé. Ele se apaixonou com Jesus. Ele se apaixonou pela igreja, pelos seus ensinamentos. Aprofundava tudo isso com a sua inteligência que ele tinha. De certo modo, nesse momento ele falou que tarde demais, te conheço, beleza infinita. Na sua reflexão, Santo Agostinho encontrou que Deus é a verdadeira beleza. Somente em Deus encontrará a felicidade verdadeira. Somente em Deus encontrará a paz. Ele reconheceu que foi tarde. Se conhecesse mais cedo, a vida dele seria muito melhor. Mas, além disso, Deus sempre acredita no processo também. Chegou o processo, o tempo de Santo Agostinho para a sua conversão. Na sua busca de Deus, uma vez ele falou também assim, que o Senhor Deus nos criou para si mesmo. Ele nos cria para nos atrair. Por isso, o nosso coração fica inquieto. Nosso coração nunca fica em paz até que descanse em Deus, até que se encontre o Deus. O Santo Agostinho também encontrou que a felicidade verdadeiramente somente encontrará em Deus. Ele nos criou e Ele nos atraiu. Ele nos atrai para que os seres humanos
possa encontrar no fundo do seu ser, no fundo da sua alma, o desejo para se aproximar, para encontrar Deus. Enquanto nós estamos vivendo aqui na terra, o nosso coração ele nunca fica em paz. Ele fica inquieto, porque o desejo dele é para voltar no encontro, né, na união perfeita com Deus. É isso também a palavra-chave que Santo Agostinho encontrou na sua reflexão. O Evangelho de hoje fala sobre a parábola, quando Jesus contou essa parábola de 10 jovens prudentes e as 10 jovens imprudentes. Então encontramos também nessa história, Jesus ensina sobre a importância de estar vigilantes, a importância da vigília, de estar sempre atento, de estar sempre acordados, não estão dormindo, acordados, atentos, na espera da vinda do Senhor, na vinda do noivo. E foi assim também. E nesse momento de espera, as pessoas precisam guardar sempre o óleo da esperança, o óleo da oração, o óleo da alegria, o óleo da esperança. Esse óleo precisa ter para sempre, nesse momento da vigilância, nesse momento da espera da vinda do Senhor. Jesus nos ensina para estar vigilantes como essas 10 jovens prudentes, para que num dia, quando chega esse tempo, nós estaremos prontos para ir ao encontro com o Senhor. Queridos irmãos e irmãs, que Deus nos abençoe, que Santo Agostinho, também o doutor da Igreja, as suas reflexões possam iluminar também a nossa caminhada. Nós que às vezes não temos conhecimento muito sobre os escritos dele, podemos buscar os livros, informações desse santo, porque pode enriquecer também o nosso conhecimento sobre o Evangelho, o nosso conhecimento sobre o plano de Deus em nossa vida. Glória ao Pai, ao Filho e ao Espírito Santo, como era no princípio, agora e sempre. Queridos irmãos e irmãs, queremos passar para você a programação da nossa paróquia São José da Vila Nova. Hoje, dia 28, sexta-feira, às 16 horas, terá missa aqui na Matriz São José. E às 19 horas, reunião do Conselho Pastoral da Comunidade da Matriz São José. Hoje também, à noite, começará o Retiro da Lareira, que vai acontecer na Casa da Formação. Dia 29, sábado, às 9h30, terá formação para os candidatos dos acólitos. Às 15 horas terá batizados aqui na Igreja Matriz São José. Às 19 horas terá missa na Matriz São José, na comunidade Nossa Senhora dos Navegantes. Dia 30, domingo, às 8 horas, começará o Congresso Paroquial dos Catequistas. Acontecerá na comunidade Santo Antônio, Sessão Progresso. Então, queremos convidar vocês que são catequistas da nossa comunidade para participar desse encontro. Vocês são convidados, mas vocês também, esse dia é nosso dia de celebrar essa vocação como catequistas da nossa paróquia. Às 8h15, terá missa
na comunidade São João Batista, 8h30, missa na Matriz São José, 9h45, celebração na comunidade Nossa Senhora do Sagrado Coração, 10h30, missa dos catequistas na comunidade Santo Antônio, às 19h, missa na comunidade de La Salle e missa na comunidade Santa Catarina. Dia 31, segunda-feira, às 19h30, terá missa encerramento de Augusto de Deus, lá junto com o grupo da oração, na comunidade Nossa Senhora dos Navegantes. Além disso, também na comunidade Santo Antônio, Sessão Progresso, às 19h30, terá missa do sétimo dia. Terça-feira, terá atendimento normal na secretaria paroquial. Quarta-feira, às 16h, missa na comunidade Santa Catarina. Quinta-feira, terá atendimento normal na secretaria paroquial. Então, queridos irmãos e irmãs, isso alguns avisos às nossas programações durante essa semana. E nós também estamos nesse ano jubilar, onde no ano que vem celebraremos 50 anos da fundação da nossa amada paróquia São José da Vila Nova. Nós estamos fazendo projeto de troca do forro da Igreja Matriz. Então, nesse momento, estamos fazendo também campanha para todos os paroquianos. Estamos distribuindo o carnê, onde com esse carnê nós vamos colaborar pouco a pouco com aquilo que nós temos, aquilo que nós podemos contribuir para que nós possamos realizar esse projeto de troca do forro da Igreja Matriz. Então, queridos irmãos e irmãs, é isso, algumas informações que nós queremos passar para vocês. Desejamos um bom final de semana a cada um de nós, uma boa sexta-feira. Que Deus nos abençoe a cada um de nós, nossos trabalhos, nossas famílias, nossa comunidade e nossa sociedade. Preparemos agora o nosso coração para receber a bênção de Deus. O Senhor esteja convosco. Ele está no meio.

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1: 11:33.
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5: Olá, amigos ouvintes de todo o estado do Paraná. Uma boa sexta-feira a todos. Estamos aqui falando direto dos estúdios da Farcom, a Federação das Rádios Comunitárias do Estado do Paraná. Eu sou Darlan Martins e apresento a partir de agora o programa Fala Paraná, o programa da família paranaense. Junto comigo estão Magno Pinelli e Adriele de Oliveira. Olá, Magno, seja bem-vindo ao nosso programa desta sexta-feira.
6: Olá, Darlan e Adriele. Olá, ouvintes do programa Fala Paraná. Hoje dia 28 de agosto, vamos então com a previsão do tempo para o nosso estado. O calor continua com temperaturas acima dos

0: 30 graus em várias regiões. Os ventos também ficam mais fortes durante o dia, podendo passar de 50 km por hora. Há chance de pancadas rápidas de chuva em alguns pontos, principalmente no norte, Campos Gerais e região metropolitana de Curitiba. À noite, também pode chover no sudoeste e no sul do estado. Curitiba tem hoje mínima 17, máxima 28 graus. Umuarama, mínima 21, máxima 32 graus. Paranavaí tem mínima de 20, máxima 32 graus. União da Vitória, mínima 14, máxima 29 graus. Estamos chegando novamente para apresentar este programa da Farcom em parceria com as rádios comunitárias do estado do Paraná.
1: Olá, Adriele, seja bem-vinda ao nosso Fala Paraná de hoje. Vamos saudar nossos amigos paranaenses que nos ouvem através de uma das nossas mais de 150 rádios parceiras da Farcom.
2: Olá, Darlan e Magno, lá ouvintes do Fala Paraná. Hoje vamos mandar um abraço especial para os nossos amigos de Quarto Centenário, que nos ouvem pela Center FM, de Quatro Pontes, que nos ouvem pela Tropical FM, de Quitandinha, que nos ouvem pela Quitandinha FM, de Realeza, que nos ouvem pela Absoluta FM, e de Reserva, que nos ouvem pela Reserva FM.
1: Muito bem, Adriele, o nosso carinho a todos os nossos amigos ouvintes, em especial das cidades que você acabou de citar. Vamos então abrir os nossos trabalhos, trazendo as principais manchetes do dia.
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0: Principais jornais do estado trazem hoje as seguintes manchetes. Pela Gazeta do Povo, ação judicial pede retirada de trilhos de áreas urbanas no Paraná.
2: Ainda no plano estadual, o jornal Folha de Londrina traz hoje, com 521 desaparecidos, Londrina integra mobilização nacional de coleta de DNA.
0: Encerrando o giro das manchetes estaduais, temos o portal G1. Ossadas enterradas são de primas que estavam desaparecidas no Paraná, confirma a polícia. Pais são presos em Foz de Iguaçu, suspeitos de vender bebê de 5 meses por R$15 mil e entregá-lo no Paraguai.
1: Estas são as manchetes das notícias de hoje, dos principais jornais e sites do estado. E a seguir, fique conosco, pois está no ar o programa Fala Paraná.
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1: Muito bem, estamos de volta com o Fala Paraná. Para iniciarmos os nossos giros de notícias pelas mais diversas regiões do nosso estado, através das nossas rádios parceiras da Farcom. Vamos então para o primeiro giro de hoje. Magno, por onde vamos começar a nossa viagem pelo Paraná?
0: Darlan, neste primeiro giro de notícias desta sexta-feira, vamos até a região norte do estado. Estamos na linha com o repórter Vander Vieira, da Rádio Água Viva FM de Apucarana. Olá, Vander. O que você traz de notícias desta região para nossos ouvintes do programa Fala Paraná?
6: O prefeito de Apucarana orienta a população sobre plantio responsável de árvores nas calçadas. Com o objetivo de incentivar a arborização urbana de forma planejada e responsável, a Prefeitura de Apucarana, por meio da Secretaria Municipal de Meio Ambiente, elaborou um manual de orientação de plantio de árvore na calçada. O material apresenta dicas práticas para que os moradores possam escolher a espécie adequada e realizar o plantio sem comprometer a circulação de pedestres, a infraestrutura urbana ou a rede elétrica. A iniciativa integra o trabalho da atual gestão de valorização e cuidado com a arborização urbana, buscando ampliar a presença de árvores na cidade de maneira organizada e compatível com as características de cada calçada. O prefeito Rodolfo Mota assinala que a prefeitura vem fazendo seu dever de casa através do programa Apucarana Mais Verde e Sustentável, que desde novembro do ano passado realiza o plantio, replantio, transplante e ampliação da arborização urbana, envolvendo a inserção de 4 mil árvores em diversos bairros da cidade. Além de orientar a população, a prefeitura de Apucarana mantém um viveiro municipal com produção e distribuição gratuita de mudas adequadas para o plantio urbano. Cada cidadão residente na cidade tem direito a 2 mudas gratuitas para serem plantadas de fronte à residência. Basta procurar a secretaria e fazer a requisição para posterior retirada junto ao viveiro municipal, comunica Leandro Gustavo Pires, secretário municipal de Meio Ambiente. O atendimento é realizado segunda a sexta-feira, das 8 às 12 horas e das 13 às 17 horas na Avenida Jabuti, 1715, junto ao Parque Municipal Jabuti. Os telefones para contato são 3423-0142, 3424-2633 e 999-640324. Direto da redação da Rádio Água Viva FM para o programa Fala Paraná, repórter Vander Vieira.
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1: Vocês ouviram então o primeiro giro de notícias regionais do programa de hoje, trazido por uma das nossas rádios parceiras. Já vamos direto com mais informações exclusivas, agora de outra região do estado. Adriele, conte pra gente para onde vamos e qual repórter está na linha aguardando para participar conosco.
2: Darlan, vamos agora até os Campos Gerais do estado. Estamos na linha com o repórter Rogério Lima, da Rádio Cruzeiro do Sul FM de Palmeira. Olá, Rogério. O que você traz de notícias dessa região para os nossos ouvintes do programa Fala Paraná?
7: Olá, amigos do Fala Paraná. A Igreja Matriz de Palmeira tem se destacado como ponto de interesse histórico e cultural, atraindo visitantes de diferentes partes do Brasil e também do exterior. Ao longo de 2025 e em 2026, o templo recebeu visitantes de 9 países, reforçando o potencial do patrimônio histórico de Palmeira para além dos limites do município. No livro de visitas, registros de pessoas, além de todo o Brasil, da Argentina, Alemanha, Paraguai, Estados Unidos, Inglaterra, Espanha, França, Itália e Chile. A presença de turistas estrangeiros demonstra que a história, a arquitetura, a fé e o patrimônio preservado na Igreja Matriz despertam interesse também entre pessoas que chegam de diferentes partes do mundo. A igreja, construída no século XIX, concluída em 1837, reúne elementos que ajudam a contar parte da história de Palmeira, incluindo detalhes arquitetônicos, afrescos e outros aspectos. Cada visita também representa a oportunidade de aproximar moradores e turistas do patrimônio histórico e cultural do município. Além dos turistas que chegam a Palmeira, os próprios moradores também podem agendar visitas. As visitas podem ser agendadas por telefone ou WhatsApp nos números código 42-99841-9961 ou 99153-2086. As visitas guiadas acontecem de terça a sexta-feira, das 8 às 17 horas e aos sábados, das 13 às 18 horas. Da Rádio Cruzeiro do Sul, de Palmeira, Rogério Lima para o Fala Paraná.
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1: Amigos paranaenses, vocês ouviram o nosso segundo giro de notícias regionais pelas rádios parceiras da Farcom. Fique ligado, porque daqui a pouco teremos uma nova rodada. Música.
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1: Para você que nos ouve em cada canto deste maravilhoso estado do Paraná, através da rádio comunitária e da sua cidade, é sempre um prazer estar aqui contigo. E agora vamos trazer informação e conhecimento com o nosso quadro temático de hoje. Magno, conte pra gente quem estará conosco e qual o tema do quadro do dia.
0: Darlan, o nosso quadro temático de hoje é com o TRE Paraná, que irá abordar o tema Transporte Eleitoral Gratuito. Vamos conferir.
8: Justiça Eleitoral explica.
9: Eleitores com mobilidade reduzida e sem meios de transporte próprio podem solicitar, até o dia 14 de setembro, transporte especial gratuito para o dia da eleição em 13 municípios do estado. Os municípios contemplados são Araucária, Cascavel, Colombo, Curitiba, Foz do Iguaçu, Guarapuava, Londrina, Maringá, Paranaguá, Pinhais, Ponta Grossa, São José dos Pinhais e Toledo. O juiz eleitoral de cada zona fará a avaliação dos pedidos, que devem ser feitos por formulário de solicitação disponível no site do TRE Paraná. A resposta sobre a confirmação do transporte será enviada até o dia 2 de outubro. Justiça Eleitoral, a justiça da democracia.
0: Vocês ouviram o nosso quadro Justiça Eleitoral Explica com o TRE Paraná, que hoje tratou do tema Transporte Eleitoral Gratuito.
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1: Já estamos de volta e para você que está nos ouvindo aí pela rádio comunitária da sua cidade, lhe fazemos um convite especial. Participe conosco dos próximos programas Fala Paraná, com sugestões de notícias e informações. E como fazer isso? Muito fácil. Envie uma mensagem para o nosso WhatsApp, DDD 41 98437 1253. Vamos de informação? Vamos chamar então mais um giro de notícias pelo Paraná.
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1: No nosso programa de hoje já tivemos a participação de rádios de algumas regiões do nosso estado. E agora teremos mais notícias exclusivas para você, amigo ouvinte. Adriele, apresente aos nossos amigos qual repórter está pronto na linha para trazer mais um giro.
2: Darlan, vamos agora até a região oeste do estado. Estamos na linha com o repórter Nil Santos, da Rádio Terra FM de Tupanci. Olá, Nil. O que você traz de notícias dessa região para os nossos ouvintes do programa Fala Paraná?
11: Bom dia a todos os ouvintes ligados no Fala Paraná. Em destaque, aqui em Tupanci esta semana, estamos na Semana Nacional da Pessoa com Deficiência Intelectual Múltipla, que é realizada todos os anos, dos dias 21 ao dia 28 de agosto. A Escola Especial Raio de Luz, aqui de Tupanci, está acontecendo algumas apresentações com programação especial. Em destaque, a importância desta semana por não ser uma semana comum, e a população junto com estes alunos podem fazer muita diferença. O Matheus Franzão, aluno da Escola Raio de Luz, foi aí destaque no Karatê. A gente fala com a Lígia, coordenadora pedagógica da Escola Raio de Luz.
12: Preparamos todos os anos uma agenda diversificada para podermos vivenciar momentos especiais que fortaleçam o protagonismo e a participação de nossos alunos e também de suas famílias. E nesta semana queremos destacar a presença do nosso aluno Matheus Franzão no Campeonato Paranaense de Karatê Interestilos Pequim, a fase final que foi em Cascavel no último dia 22/8. Também durante essa semana tivemos um almoço aberto à comunidade, tivemos o Dia da Família na escola e atividades recreativas envolvendo nossos alunos, com o fim de promover convivência, acolhimento e aproximação. Cada conquista, cada participação e cada oportunidade de mostrar seus talentos nos ensina que a pessoa com deficiência não deve ser apenas incluída nos espaços, mas deve ter voz, vez e protagonismo.
13: Aqui dos estúdios da Rádio TRFM 87.9 para o programa Fala Paraná, em destaque na Semana Nacional da Pessoa com Deficiência Intelectual, na reportagem de Nil Santos.
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1: Você ouviu mais informações exclusivas do Sistema Farcom, o maior sistema de comunicação do rádio paranaense. E já vamos direto para outro ponto do estado, saber o que é destaque por lá. Magno, e agora, para onde vamos? E quem vai participar conosco, trazendo mais um giro de notícias?
0: Darlan, vamos agora até a região metropolitana de Curitiba. Estamos na linha com a repórter Simone, da Rádio Itaperuçu FM, de Itaperuçu. Olá, Simone. O que você traz de notícias desta região para nossos ouvintes do programa Fala Paraná?
14: A educação do Paraná volta a ser destaque nacional. Os dados mais recentes do IDEB, divulgados pelo Ministério da Educação e pelo INEP, confirmam o estado na vanguarda do ensino brasileiro. O Paraná consolidou o primeiro lugar no ensino médio com a nota 5.1 e manteve o desempenho no topo da tabela nos anos iniciais, com nota 6.9, e nos anos finais do ensino fundamental da rede pública, com nota 5.8. Mas o grande destaque social vem do interior. A região do Vale do Ribeira Paranaense registrou avanços expressivos. Municípios como Itaperuçu, Rio Branco do Sul, Cerro Azul, Doutor Ulisses, Adrianópolis, Bocaiúva do Sul e Tunas do Paraná mostraram que políticas públicas focadas em infraestrutura, busca ativa, participação dos pais, valorização dos professores e tecnologia nas escolas trazem resultados concretos. Em Itaperuçu e Rio Branco do Sul, por exemplo, o acompanhamento pedagógico reduziu a evasão escolar e impulsionou a alfabetização. O IDEB dos anos iniciais de Itaperuçu subiu de 5.6 para 6.2 na avaliação mais recente, no desempenho em português e matemática. Muitos estudantes saíram do nível básico e alcançaram níveis de aprendizado proficiente. Eu sou Simone Gonçalves, da Rádio Comunitária Itaperuçu FM, para o Fala Paraná.
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1: Voltamos com o nosso Fala Paraná e, sem perder tempo, vamos conversar com outra região do estado, saber as notícias de lá. Adriele, quem está na linha para trazer o nosso último giro do programa de hoje?
2: Darlan, no último giro de hoje, vamos até a região sudoeste do estado. Estamos na linha com o repórter Rafael Baby, da Rádio Tropical FM de Clevelândia. Olá, Rafael. O que você traz de notícias dessa região para os nossos ouvintes do programa Fala Paraná?
4: Olá, ouvintes do programa Fala Paraná. Clevelândia participa dos Jogos da Integração do Idoso em Guaratuba. A delegação de Clevelândia participou entre os dias 15 e 19 de agosto dos Jogos da Integração do Idoso, os GIIDO, realizados em Guaratuba, no litoral do Paraná. Representando o município estiveram 26

0: Muito bem, vocês ouviram o nosso último giro de notícias regionais do programa de hoje, pelas rádios parceiras da Farcom. Agora vamos entrar em contato com a nossa correspondente em Curitiba, a jornalista Vanessa Ricardo, que traz notícias de hoje da capital do Paraná.
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0: Olá Vanessa, seja muito bem-vinda. O que você tem aí da capital para os nossos ouvintes do programa Fala Paraná?
2: Olá Darlan, olá a todos os nossos ouvintes. Os terminais do transporte coletivo metropolitano de Curitiba vão receber 261 câmeras de monitoramento. A instalação está sendo feita pela Agência de Assuntos Metropolitanos em 16 terminais, com investimento de R$2.400.000. As imagens serão integradas a um novo centro de controle operacional, que vai reunir informações sobre o funcionamento do transporte metropolitano. Com a tecnologia, será possível acompanhar em tempo real a movimentação de passageiros e a lotação dos ônibus, o que deve ampliar o monitoramento e ajudar no planejamento do sistema. Segundo o governador Ratinho Júnior, a medida também deve contribuir para tornar a operação mais eficiente e melhorar o atendimento aos passageiros.
3: Isso para trazer mais eficiência. Essas câmeras vão ajudar na contabilidade do volume de passageiros que utiliza o transporte público. Isso vai trazer mais informação dos destinos que esses passageiros estão utilizando e também o estudo para novas linhas necessárias, né, de ampliação ou de até mesmo colocar novas linhas no sistema para melhorar o atendimento a quem utiliza o transporte público da região metropolitana.
2: Os novos equipamentos serão instalados em 16 terminais da região metropolitana: Fazenda Rio Grande, Maracanã, Guaraituba, Pinhais, Cachoeira, Almirante Tamandaré, São Roque, Piraquara, Afonso Pena, Terminal Central de São José dos Pinhais, Paulista, Araucária, Angélica, Campo Largo, Roça Grande e Quatro Barras. Uma nova política de alimentação escolar inclusiva no Paraná vai atender cerca de 1.300 alunos da rede estadual que precisam de refeições sem glúten, sem lactose ou de opções veganas. A medida prevê procedimentos específicos de armazenamento, preparo e distribuição para garantir uma alimentação adequada e segura aos alunos. As refeições serão fornecidas congeladas e preparadas separadamente da merenda convencional. O cardápio inclui pratos como arroz, feijão, vegetais, massas, purês e risotos, além de lanches e opções adaptadas e veganas. Para evitar a contaminação cruzada, principalmente nos alimentos sem glúten, as escolas terão equipamentos de uso exclusivo, como freezer e air fryers. As equipes também vão receber orientações sobre armazenamento e o preparo das refeições, como explicou a chefe da Divisão de Planejamento da Alimentação Escolar do Fundepar, Rosângela Slonsky Oliveira.
4: Os equipamentos serão destinados exclusivamente às refeições especiais e que precisam ser utilizados corretamente. Essa separação é fundamental para garantir a segurança dos estudantes. As merendeiras serão orientadas sobre os procedimentos e sobre a importância de não utilizar esses equipamentos para nenhuma outra finalidade.
2: Após a homologação, o Estado vai definir a quantidade de refeições necessárias para atender os alunos da rede estadual. Na sequência, Darlan, serão iniciadas as etapas de aquisição dos alimentos e de preparação das estruturas das escolas que vão receber os produtos. O valor bruto da produção agropecuária do Paraná bateu recordes em 2025, chegando a R$213 bilhões. Os dados, Darlan, são da Secretaria de Estado da Agricultura e do Abastecimento e foram consolidados pelo Departamento de Economia Rural, o DERAL.
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3: Itamar José.
4: 12 mais 29. Amanhã tem o Marreco no Sarará. Amanhã a última rodada da fase classificatória. O Marreco defende a vice-liderança na competição. União não pode perder no domingo no Anilado se quiser ir para os playoffs da terceira divisão. Copa do Brasil deu empate no Grenal ontem. O Brasileirão. O campeonato varziano que marca para domingo a seguinte programação: Campo Associação Marrecas, 15:15, LDU Beltrão vai enfrentar a equipe do Pinheiros Beltronense. Campo da Seção Jacaré, 1:30 da tarde. Ipiranga do Jacaré, Vidora enfrenta Guará Futebol Clube, 15:30. Ipiranga do Jacaré, Vidora, Nese Veículos enfrenta o Vai na Fé. Campo do Progresso, 9:45. Do domingo, a equipe do União da Cidade Norte enfrenta a equipe do Botafogo do Menino Jesus. Campo Assentamento Missões, 15:15. Santo Agostinho Sempre Sementes enfrenta a equipe da Metalúrgica Copani Terra Nossa B. Campo do quilômetro 20, 15:30. Quilômetro 20 vai enfrentar a equipe do Vitória, bairro Novo Mundo. Campo do Pinheirinho, 15:15, TDS Mendonça vai enfrentar a equipe do Rio do Mato. Campo do Rio Tuna, 15:15, Rio Saudade vai enfrentar a equipe do Novo Mundo Centro Automotivo. E no Campo Master Duque Bebe, 15:15, domingo, Vitral Sul enfrenta a equipe do Progresso Virgínia. Vem aí a Copa Leia já nos estúdios aqui da Rádio Nauim, Luiz Carlos Armachuski. As inscrições ainda em aberto, tem vaga, uma grande novidade, né? Já é do conhecimento, mas para quem não sabe, teremos aí o Sub-20. Seja bem-vindo, boa tarde, Luiz.
5: Boa tarde, Tamar, ouvintes aí da Rádio Anauim. Mais uma edição já chegando aí na sua fase de encerramento de inscrições, né? Então a gente limitou um prazo 31/8. Então é segunda-feira, né? Foi um número recorde de inscrições, né? Já ultrapassamos aí as 200 equipes, né? Eu saí de casa agora, já estava com 204 equipes, né? Mas ainda dá para se inscrever até o dia 31, né? A gente abriu esse prazo, então a gente vai ter que manter esse prazo. Ou, né? Ou quando a categoria atingir aí 36 equipes, né? Acima disso já fica meio...
4: 36 encerra.
5: 36 equipes eu encerro. Daí eu, dentro da categoria, né? Mas temos até o dia 31 ainda, né? Para que todas essas equipes aí que solicitaram a inscrição realmente confirmem, né? Tamar, é um número de solicitações de inscrições, mas ela existe um processo ali, tudo para finalizar, para homologar a inscrição, né?
4: Então, vai ser o maior campeonato de base do Paraná, esse? Com esse recorde de equipes? Não, eu não lembro, né? 215, tu falou?
5: 204,
4: né? 204, mas passou de 200 equipes, né?
5: Passou. Ano passado nós atingimos 170, né? Então esse ano já passou, né, para 204.
4: É que tem a Copa Mundo em Foz, né? Eu não lembro se...
5: Não, a Copa Mundo, ela
4: ultrapassa?
5: 600 equipes,
4: 600,
5: né?
4: Então a seria Mundo. A segunda?
5: Não sei,
4: a terceira?
5: Eu não sei te dizer, porque eu não conheço a realidade das outras regiões, né,
4: Itamar? Mas para a nossa região é a maior, né?
5: Não, para a nossa sim, para a nossa competição, para a nossa região aqui sim. Acredito eu que aqui tem, inclusive, região oeste, por aqui talvez tenha alguma competição, mas é um número muito bom, né? Isso significa que o nosso futsal, não só regional, mas vamos dizer especificamente regional, ele está em evolução, né? Porque a procura foi grande, por dois motivos, né? Nós temos o futsal na veia do sudoestino aqui, né, do nosso pessoal da região e próximos aqui da região sudoeste, e também vem valorizando também a nossa marca, né, a nossa Copa Leia, que ano após ano ela vem sempre numa crescente, e isso é resultado, é reflexo, né, do bom trabalho que eu imagino que nós estamos fazendo, né, Itamar?
4: Houve uma renovação que se cobre também, né?
5: Continua investindo, né? Sim, o Cicobi, nosso parceiro já há 5 anos.
4: É um, né? Master, né?
5: Não, a Copa Master daí de futebol.
4: Não, eu digo, o Cicobi é o Master da competição.
5: Ah, sim. Desculpa aí, confundi.
4: Como patrocinador, né?
5: Sim, o Cicobi é o nosso patrocinador Master, né? Daí nós temos a parceria com a Secretaria Municipal de Esportes, a qual é parceira em todas as competições com a gente, né? Tem essa parceria com a Secretaria Municipal. E algumas entidades aí também que a gente fechou algum tipo de convênio aí, pela logística toda, né, de estrutura, né, de quadras e tal, né, como é o caso ali da Ser Sadia, da pessoa do Deilton, né, que nos fez uma parceria com a gente vai utilizar novamente, né, o espaço deles lá, um ginásio totalmente novo, reformado, né, cobertura nova, assoalho novo, um atendimento muito bom lá pelo pessoal lá da Ser Sadia. E também temos uma outra quadra aí que foi cedida também pelo Estado, né, que é o Mário de Andrade, que a gente vai utilizar também além das quadras nossas aqui da Secretaria Municipal.
4: Quantas categorias? A menor idade?
5: Menor idade é o 7 masculino, né? Então, certo. Nós temos números ímpar, né, Itamar? Do 7 ao 17 na categoria de base, e daí temos esse ano a novidade, que é o masculino adulto, né?
4: Masculino adulto.
5: Que está junto nesses números.
4: E é o sub-20 ou é livre?
5: Não, é livre.
4: É livre.
5: É livre, segue o mesmo regulamento da...
4: Então
5: da,
4: é livre, não é sub-20.
5: Não, é adulto, né?
4: É adulto.
5: Aí segue o mesmo regulamento, quer dizer, eu tenho um atleta que é da categoria 17, pode jogar lá no adulto, que o nosso regulamento permite, certo, a de baixo jogar em cima, né? E aí nas categorias feminino, nós iniciamos no 11 daí, né? E também, 11, 13, o 15, o 17 e também...
4: Como está a procura? O feminino está aumentando, aumentou?
5: Ele está mantendo as médias do ano passado. Está mantendo, certo, as médias do ano passado.
4: Agora, sem dúvida, o masculino é impressionante, né?
5: Não, o masculino, rapaz, isso é bom, e ao mesmo tempo eu já sei que vou ter que tomar uns remedinhos aí para conseguir não bugar a cabeça aí, né? Porque são 3 meses, né, Itamar, de competição, e eu tenho que fazer quase 600 jogos, eu vou ter que fazer.
4: Meu pai do céu, começa quando?
5: Dia 12 e 13 de setembro.
4: Jogos é... semanais, durante a semana, final de semana só?
5: Então, as categorias de base e o feminino adulto, eles jogam normal nos finais de semana, sábados, domingos e feriados.
4: Fase classificatória, né?
5: Já a categoria masculino adulto, esses aí vão jogar no meio de semana daí, né? Vai ser um dia, não é um dia fixo, né? Não é terça e quarta, não é terça e quinta, é rotatório aí nos dias de semana. Porque o ginásio que a gente vai utilizar é o ginásio da Ser Sadia para esses jogos.
4: Certo.
5: Do masculino adulto. E aí, lá eles têm as turmas, né? E aí, se eu colocar jogos lá toda terça, toda quinta, a turma que estão jogando nesses dias vão ficar sem jogar.
4: Certo.
5: Então vai ser rodado, né?
4: Certo.
6: Ô Luiz, boa tarde. Para chegar onde vocês chegaram, né, atravessando fronteiras, a gente fala, para ter todo esse número de equipes, né, esse trabalho começou há quanto tempo?
5: 6 anos, né?
6: 6.
5: Que,
6: você estava na ativa aí na polícia na época?
5: Não, não, não. Eu já tinha saído. Eu já tive a minha aposentadoria lá em 2015, né?
6: Mas daí para quem está nos ouvindo, né, o desportista, saber, porque são 6 anos de um trabalho, né, contínuo, que vem dando resultado e cada ano vem trazendo mais, até novidades, né? Além de equipes, né? E primeiro, eu sempre vou parabenizar você pela situação do ISOP, né? Eu trabalhei com o ISOP na BF, tá? E esse é o ponto principal, na minha opinião.
4: E o detalhe aí, o que vai vir de olheiro aí, né? Principalmente na categoria 15, 17, né?
5: É uma competição que...
4: revela muito atleta aí, né? Muito. Já revelou, né?
6: Até porque o teu presidente Vitalício, o Josué, estava aí, né, no Marreco Day. Ele agora não é, agora está na CBFS, né? Mas vai ter mais uma categoria no futsal, né?
4: Quarta divisão,
6: será?
5: Então, toda essa história da liga, ela passa por muitas coisas, né? Primeiro, a estruturação da liga. Né? Antes era a Associação dos Árbitros, tinha uma outra, e tem uma associação até hoje, né? A Metro Futsal, mas que agora ela mudou de 5 ou 6 anos, ela mudou a sua característica, ela mudou a sua função, ela passou a fazer o trabalho social da liga, né? Mas ela continua ativa. Sim. Então teve todo esse trabalho de unificação das duas entidades, né? A nossa qualificação da nossa arbitragem em se tratando de federação de futsal. A gente levou muito mais gente, né, para a federação. Então hoje nós estamos com um quadro de arbitragem de 55 pessoas, dessas 45 pessoas devidamente com curso tem o curso de futsal e devidamente inscritos lá na nossa federação. O que que isso? Ah, mas isso é só um número. Não, não é só um número. Isso aí manda muita pessoa para as escolas, né, da federação, aprendizado lá com a federação, nos congressos, nos jogos de maior qualidade, né, jogos com o Campeonato Paranaense. Então você obtém nesse processo todo um padrão de arbitragem. Tá? Então, assim, o que eu quero dizer com padrão, né? Ah, não é um árbitro FIFA, não é, não, mas o padrão é assim, você tem as mesmas atitudes que é tomado nos campeonatos feitos pela Federação Paranaense de Futebol de Salão. Que, aliás, nós somos filiados, a Liga é filiada na Federação Paranaense de Futebol de Salão, e essa competição tem o apoio da Federação também. Então, tudo isso passa, né, pela arbitragem que nós temos, passa pelas 5 competições anteriores que a gente fez, que as equipes passaram a ter uma confiança, né, na organização da competição, né, com um campeonato que se mostrou forte, se mostrou com qualidade, né, um bom campo de disputa entre as equipes, né, e isso tudo traz a confiança. Trazendo a confiança, as equipes estão vindo. Então isso é muito, muito reconfortante para a gente, né, de ter esse número grande. É grande, o número é grande, mas eu tenho certeza que a gente vai fazer essa Copa uma das melhores das 6 que nós já organizamos.

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17: Itamar José.
18: 12h45, Luiz, para fechar então as últimas da Copa Leia.
19: Então, Itamar, só te agradecer aqui pelo espaço que você me forneceu e avisar as equipes então que, nós, que eles têm até segunda-feira, dia 31, 18 horas. Quem não escreveu ainda, escreva. E tem uns procedimentos ali, né, que é para homologar a inscrição, que eles já sabem lá, né? Não é só me passar um nome, uma logo e eu gerar o link e tal. Não, eles têm que fazer a confirmação da inscrição. Essa confirmação eles já sabem como é que faz e eles têm até esse horário para fazer. Quem não fez, existe a possibilidade até, de repente, de corte, né? Beleza? Então, aguardamos aí as equipes que não se inscreveram ainda.
18: Valeu.
12: Natalino, boa tarde. Questão dos ingressos é somente na bilheteria no domingo, né? 10h20, né? Boa tarde.
3: Boa tarde, Itamar. Alegria muito grande estar falando contigo mais uma vez. Os amigos da Anauim. Domingo, né, Itamar? Domingo é o jogo mais importante do Clube Esportivo União na temporada. Então,
12: é o jogo do ano.
3: O jogo do ano. Um ingresso acessível aí. R$ 20 inteira, R$ 10 a meia. Então,
20: no ingresso. Então é importante que o torcedor também se anime para que a gente possa também mostrar o que nós precisamos para domingo, que é esse novo time do Clube Esportivo União. Fez uma boa partida contra o Oeste aqui em casa, mostrou que tem condições, e agora, para coroar essa última partida dessa primeira fase, nós garantirmos a nossa classificação em casa.
21: Bom, detalhes aí da matemática. Se a União perder, automaticamente fica fora, né?
20: Se perder, fica fora. Nós temos que buscar... falava já em jogar pelo regulamento. O regulamento reza que o empate é a nossa classificação. E a vitória nos dá a condição de chegar mais perto dos primeiros colocados para o play-off, mas a classificação é garantida. Então, nós temos que buscar aquilo que o regulamento nos permite, que é o empate para nós conseguirmos a classificação. Porém, ninguém entra no jogo para perder, todos entram para vencer. E também essa é o ponto de referência dos atletas, da comissão técnica, e aguardamos aí que o estádio anilado esteja azul e branco no domingo.
21: Tem previsão de chuva, mas não tem nada a ver, né? A drenagem do anilado é ótima, só o árbitro, né? Em caso aí de sem condições, que teria a autoridade de não realizar o jogo, de cancelar o jogo.
20: Com chuva ou sem chuva, o jogo eu creio que vai acontecer, e com chuva ou sem chuva nós vamos buscar a classificação.
21: Bom, vendas de camisas, valores, onde?
20: R$100 na Avenida General Osório, na Cango, ao lado no celeiro da Cango, ao lado da lotérica. Está à disposição. Horário comercial, e aqueles que não conseguirem ir lá, dá uma ligadinha pro Natalino.
21: Branco e azul.
20: Azul e branco.
21: Muito bem, Cláudio Melo, então, União domingo, não pode perder, tá? No mínimo empatar, se fizer 4 gols de diferença, termina em primeiro na chave e ainda pode entrar no bolo ali para ser o primeiro geral, o segundo geral, no anilado, domingo, ingresso barranco 10, arquibancada coberta 20, aqui no ladinho da lotérica da Cango, né, na loja ali do Natalino, tem camisa branca e azul, as novas oficiais do União, a R$100 cada uma, então, já está à venda.
22: E precisa, né, de repente fazer um saldo de gols, né, para ficar, né, em primeiro lá, né, mas o importante é classificar. É como a gente fala, depois é um outro campeonato.
21: Usar o regulamento, depois...
22: É um outro campeonato, tudo bem. É lógico que a gente comenta aqui, é melhor trazer o segundo jogo para casa, né? Fazer o primeiro fora, mas a União tem a faca e o queijo na mão, é em casa o jogo, né? Torcedor, 15h30, domingo.
21: 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O Marreco joga amanhã contra o Palmas no Sararatos. Boa tarde.
23: Boa tarde a todos. Justamente, né?
0: já estão já nos últimos preparativos para o jogo, concentrados já, a gente sabe da importância do jogo de amanhã. Está tranquilo, com a consciência tranquila de que durante toda a semana, né, essas duas semanas que nós tivemos, nós fizemos um grande trabalho. Agora é colocar em prática e, se Deus quiser, sair com os três pontos.
4: Marreco favorito, o Palmas não classifica mais, aquele detalhe, vai jogar um mata-mata lá com o 13º para brigar, para ficar na ouro. Depois tem um trâmite que vai pegar o terceiro, exemplo do campeonato da Liga Nacional, né? Mas não dá para desprezar o adversário e não se ganha na véspera, né? Porque o adversário vem sem responsabilidade nenhuma.
0: Não, muito pelo contrário. Nós devemos ter muito respeito pelo time do Palmas. A gente sabe da importância do jogo, foi o que eu te falei, até mesmo porque nós também temos grandes pretensões dentro da competição. É ter tranquilidade, manter o foco, para que a gente possa sair dele com um grande resultado e fazer um grande jogo, que é o mais importante.
4: Completando aí duas semanas, só trabalho com o Betinho, deu para assimilar muita coisa?
0: Com certeza, com duas semanas nós conseguimos colocar em prática muitos trabalhos, ao mesmo tempo também ajustar alguns detalhes, que é importante, colocar em prática agora e pouco a pouco ir crescendo.
4: Principalmente para você e para quem veio por último, né?
0: Justamente, acho que é importante, não só para mim, como para todos também. Um novo treinador, são métodos e sistemas diferentes. É importante a gente estar trabalhando para poder ir ajustando esses detalhes e nos momentos importantes a gente estar preparado.
4: O primeiro lote é R$10, não tem mais. Agora, o segundo lote está valendo R$20 para o jogo de amanhã. 400 ingressos a 10, 400 ingressos a 20, são 800 pagantes, mais o sócio torcedor, mais ingressos dos patrocinadores, vai lotar o ginásio Sarará. Última rodada amanhã, Acel Paraná, Itaipolândia, Manuel Ribas, Cade e Ampere fazem jogo decisivo, Marreco Palmas, Pato Campo Mourão, Cascavel Galo, Moarama e São Miguel. Pato, Marreco, Campo Mourão, Cressol, Galo estão no Z4. Pato classificado, Marreco classificado também, o Campo Mourão também. O Galo, quarto colocado, ainda não está classificado no G4, mas está classificado, né, para os playoffs. A briga para entrar no G4 e briga lá embaixo na tabela entre a Ampere, Cade e Ampere. Um vai disputar um mata-mata contra o Palmas e um vai classificar. Cláudio, ontem Copa do Brasil, Grêmio e Inter 0-0, tem rodada domingo do Brasileirão, né?
22: Eu não assisti o jogo porque tinha um outro evento e tal, mas me contaram que foi um jogo horrível, né? Claro, Grenal...
4: Grenal, muita marcação.
22: Grenal é marca e a criatividade...
4: O Grêmio começou melhor, em cima, teve chances, não fez, o Inter depois equilibrou, teve chances, não fez, no segundo tempo o Grêmio teve uma chance e o Inter também, então ficou muita marcação e...
22: A definição fica no jogo lá na Arena do Grêmio, né?
4: Quinta da semana que vem, 20 horas.
22: Hoje abre a 25ª rodada da Série B. Às 19h30, Goiás e São Bernardo, 20h30, Novo Horizontino Sport Recife, e ainda às 20h30 nós teremos aí a equipe do Náutico recebendo o Atlético. Lembrar que o Operário vai jogar somente segunda-feira contra a equipe do Fortaleza lá em Fortaleza. Amanhã abre a 25ª rodada da Série A. 18h30, Atlético Mineiro e Vitória da Bahia. 20 horas, São Paulo e Red Bull Bragantino. 21h30, teremos o Vasco e Cruzeiro. No domingo, dia 30, 11 da manhã, Atlético Paranaense em Curitiba pega o Fluminense. 16 horas, seguintes jogos. Corinthians e Santos, Flamengo e Botafogo. 18h30, seguintes jogos. Grêmio e Chapecoense em Porto Alegre. Mirassol e Palmeiras. Bahia e Internacional será às 19h30 de domingo. E segunda-feira, de

0: volta, né? Quem jogou em casa tem os jogos de volta. E a Sul-Americana, que é a B da Libertadores, né? Já terça-feira, 19 horas, o surpreendente Santa Fé de la Colômbia, que eliminou o River Plate da Argentina, vai enfrentar às 19 horas o Vasco da Gama, jogo de volta no Rio. Boca Juniors na terça-feira, 21h30, na Bombonera, pega o São Paulo. Já na quarta-feira, dia 9, o Santos enfrenta o Atlético Mineiro, jogo de volta em Minas. Quinta-feira, dia 10, Cinciano e City Torque, que é uma equipe do Uruguai, mas é comandada pelo Manchester City da Inglaterra.
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2: Agora 13 horas da tarde, 1 da tarde, última rodada da terceira divisão, domingo. Irati, Hope Brasil, Iguaçu, União da Vitória, Samas, City London, Cambé, PSTC, Portuguesa Londrinense, União Esporte Campo Mourão, no estádio anilado. No grupo do União, não vai classificar um terceiro colocado. Dois de cada chave, primeiro e segundo, e dois melhores terceiros. Chave A, Iguaçu 10, segundo Hope Brasil 8, terceiro Irati 7, quarto Samas 3. Grupo B, City London 9, PSTC 7, terceiro Cambé 7, quarto Portuguesa 6. Grupo do União, Oeste 7, primeiro, segundo, União 4 e o Esporte Campo Mourão precisa ganhar do União para tirar o União da competição. O União joga pelo empate, se vencer por uma diferença.

0: de 4 gols, assume a liderança e vai brigar aí pela melhor campanha geral, a segunda melhor campanha geral. Depois vem playoffs no anelado domingo, Barranco 10, arquibancada 20. Quem quiser comprar a camisa branca do União, azul, R$100. 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Marreco, então, amanhã, na Intransmite, 19h30, ingressos, ainda tem ingressos a R$20, o primeiro lote já vendeu tudo, então a última rodada da fase classificatória, o Marreco depende só dele para terminar em segundo lugar e jogar até a semifinal em casa, valendo vaga para a final nos playoffs.
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1: 1:07.
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13: 1:27.
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16: 1:47. 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
13: Agora são 2:09.
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Esse foi o som do Lagoon com Ana Gabriela, aqui na programação do Toca Tudo, e a música Deixa. Rolou ainda som de 2023, Doja Cat com Kiss Me More, Gnose Berkeley Crazy, abriu a sequência.

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17: Vamos nessa, boa tarde, mais música, 2h24 agora.
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21: Agora 15 para as 3.
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13: 3 e 5.
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17: De volta com muito mais programação no seu rádio a partir de agora. Olha só, aumenta o volume que a partir de agora vai esquentar com tantas músicas para você recordar aqui na Anauim FM 106.3, Arco da Velha, comigo, hein? Keira Lima no comando.

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2: Três e 29.

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1: De volta com o Arco da Velha, aqui na programação da Anauim FM 106.3. Sejam bem-vindos.

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0: 3h56.

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12: Quatro e 17.
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2: 4:37.

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1: De volta com muito mais som aqui na programação da sua rádio Anauim FM. Muita música pra você curtir e recordar. Scatman's World.

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18: 5 e 12.
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São 17 horas e 20 minutos, 17:20, aqui na 106.3 FM. As melhores músicas você ouve aqui na 106.3 FM. É, boa tarde, Francisco Beltrão. É, boa tarde, a capital do sudoeste do Paraná. O programa Viola Sertaneja já está no ar. É, na companhia do teu amigo Machado, vamos que vamos. Vamos até as 19 horas nas melhores músicas sertanejas. É, obrigado, senhor, por mais um dia, mais uma tarde de viola sertaneja. Dia maravilhoso, sexta-feira maravilhosa. Obrigado, senhor, por essa oportunidade. É, quero cumprimentar também toda a direção da casa, toda a direção da Rádio Comunitária na 106.3 FM, na pessoa do senhor presidente José Neri Bolim. Boa tarde! É, cumprimentar também o Amaro Corbe na direção dessa casa, na coordenação, Gilson Rafael na parte técnica, é, resolvendo os problemas técnicos, aquele abraço, moçada. É, também a todos os locutores, meus colegas, que levam alegria, levam notícia para você através dos microfones da 106.3 FM.

Boa tarde, Gilmar Sebelt. Boa tarde, Gilmar. Boa tarde para o Gilmar, boa tarde para Rosane Pirã. Boa tarde para o pessoal ali da lanchonete, é do Mufatão ali, né? Olha só, um abraço para vocês que estão na nossa companhia. Fica ligado, Gilmar, fica ligado que o programa é mais ou menos assim. Você pede aquela música de sua preferência e nós vamos procurando por aqui, vamos tocando. Valeu, meu irmão, aquele abraço!

São 17 horas 27 minutos, 17:27 aqui na 106.3 FM, onde você ouve as melhores músicas sertaneja. Boa tarde, Ana Maria, boa tarde, Odete do Prado Gandolfi, boa tarde pro pessoal lá da linha São Brás, boa tarde pro Odete, boa tarde pro Dilson, tudo bem aí, família Gandolfi aí na linha São Brás, um abraço para esse povo querido. Boa tarde também o Gilmar Sebald e a minha amiga Rosana Pinan. Tudo bem aí, gente? Tudo certinho? A Ana Maria quer curtir a música com João Mineiro e Márcio.

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1: É, são 17 horas e 34 minutos, 17 e 34 aqui na 106.3 FM, onde você ouve as melhores músicas sertaneja. Boa tarde, família Gandolf. Estamos aqui no Rio Grande do Sul, é isso mesmo? Boa tarde aqui de Gramado, Gramado, Rio Grande do Sul. Estamos curtindo umas séries, um abraço e curtindo a 106.3 FM. Um abraço, Odete Gandolf, um abraço pro Dilson, um abraço para esse povo querido aqui do São Brás, né? Férias merecidas, Odete, show de bola, aquele abraço, meus irmãos. Elza Rodrigues, boa tarde pra Elza, boa tarde pro Arizone, boa tarde pra sua família Rodrigues aí do Coabitran 2, boa tarde, povo querido. É, o programa tá bom hoje, só modão, é isso mesmo, Elza, só modão. Ana Maria, quer curtir Cristi Ralf, e vamos oferecer pra vocês também, né? Boa tarde, Vete Faedo, tudo bem, Vete? Já, já tua música, minha querida. Cristi Ralf!

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2: São 17h39, 17h39, começou o horário eleitoral gratuito. Todas as imprensas têm que rodar aí por força de lei. Vamos respeitar então por força de lei, vamos respeitando, vai rodando aí as vinhetinhas da questão eleitoral. Ivete Faedo, aquele abraço minha amiga, Rio Negro Solimões, levanta o volume, Ivete.

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1: São 17h43 aqui na 106.3 FM, programação Viola Sertaneja, na companhia do teu amigo Machado. Vamos que vamos, das 17 às 19 estamos por aqui fazendo barulho. Boa tarde, meu amigo gaiteiro Antenor Duarte, boa tarde quilômetro 20, boa tarde a toda essa região aí, ó, Antenor Gaiteiro, mas que bom tê-lo conosco, meu irmão. Boa tarde, Machado, olha só, meu amigo, estou na escuta, muito bom, muito bom. Aquele abraço, Pontenor. Não esquecem de o velho, dia 20 de setembro, Semana Farroupilha, e o gaitaço no palco da Semana Farroupilha. Estaremos por lá fazendo barulho, chamando os gaiteiros. Você tem que se inscrever, me ajuda a convidar os gaiteiros, e você que é parceirão nosso, ajuda a convidar os gaiteiros. Vamos encher aquele palco, vai ter mais de 100 gaiteiros dessa vez, hein? Tem ônibus saindo de Capanema, tem ônibus saindo de Capitão, Nova Prata, enfim, toda a região, Almirante Tamandaré do Sul. E exatamente, vamos fazer aquele barulho no gaitaço, dia 20 de setembro, na Semana Farroupilha. É isso aí, Duarte. Aquele abraço, Antenor Duarte, meu parceiro, meu amigo. Aquele abraço. 17h45 aqui na 106.3 FM. E a Ana Maria, que está pedindo Casa de Caboclo, Rick Renner.

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2: São 17 horas e 49 minutos, 17 e 49 aqui na 106.3 FM, onde você ouve as melhores músicas sertanejas. Boa tarde, Carmes Mânica. Boa tarde. É boa noite já, né, Carmes? Boa noite, Machado. É, que maravilha essas músicas. É, Carmes Mânica, esse é o gosto da Ana Maria, que está aqui selecionando umas músicas para nós. Obrigado, Ana. Exatamente. O gosto dela é bom mesmo, né? Um abraço aí pro pessoal da Ponte Nova do Cotegipe. Família Mânica, aquele abraço. 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

São 17 horas e 59 minutos. Você está curtindo Trio Parada Dura aqui na 106.3 FM no programaço Viola Sertaneja. Com o teu amigo Machado, vamos que vamos. 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Um abraço pra esse povo querido, nossos amigos. Pra eles vai Chico Rei Paraná.

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2: 6:10.
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4: São 18:18:10 aqui na 106.3 FM. Programaço Viola Sertaneja. Na companhia do teu amigo Machado, vamos que vamos. Até as 19 horas, levando alegria pra você através da música sertaneja. Boa tarde pra você que está ligadinho na 106.3 FM. Pra você que está na live do Facebook, boa tarde, Ana Maria. Boa tarde, Nereu Loff. Boa tarde, Marmeleiro. Boa tarde, meu irmão, meu amigo Nereu Loff, ali de Marmeleiro. Está por onde, meu velho? Na boleia do teu poçante. É isso, Nereu Loff. Nereu Loff, meu amigão de infância. Aquele abraço, meu irmão. Vai pra você essa aqui, ó. Zezé de Camargo e Luciano.

São 18 horas e 14 minutos, 18 e 14 aqui na 106.3 FM. Nós estamos rodando, curtindo as melhores músicas sertaneja. Vai pra você, já já, Rogério e Regiane. Nuvens escuras é pra daqui a pouco. 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Vai pra vocês aí, moçada. Rogério e Regiane, Nuvens Escuras.

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São 18 horas e 22 minutos, 18h22 aqui na 106.3 FM, na companhia do teu amigo Machado. Vamos que vamos com as melhores músicas sertanejas. 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Mas nós vamos mandar pro Preto Metalúrgica essa daqui, ó, Rio Negro e Solimões, vai para todos os colaboradores lá do Preto Metalúrgica Esquadrias e Funilaria. Levanta o volume, meu irmão.

É 18h29, você curtindo aí, Lady Laura, Menino da Porteira. Vamos que vamos, Ana Maria está sugerindo. É Teodoro Sampaio, a gostosona.

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1: Olá, meu amigo, olá, minha amiga ouvinte, que bom que estamos juntos para este momento de oração no fim da tarde. Eu sou o Padre Ezequiel. Hoje é sexta-feira. Também queremos agradecer por mais uma semana que vamos concluindo. A inspiração para esse momento é a seguinte: a palavra que ouvimos e as atitudes que presenciamos formam o nosso jeito de compreender a vida e de viver a vida. Meditemos a canção.

0: Rezemos juntos. O anjo do Senhor anunciou a Maria, e ela concebeu do Espírito Santo. Ave Maria, cheia de graça, o Senhor é convosco, bendita sois vós entre as mulheres, e bendito é o fruto do vosso ventre, Jesus. Santa Maria, Mãe de Deus, rogai por nós, pecadores, agora e na hora da nossa morte. Amém. Eis aqui a serva do Senhor, faça-se em mim segundo a vossa palavra. Ave Maria, cheia de graça, o Senhor é convosco, bendita sois vós entre as mulheres, e bendito é o fruto do vosso ventre, Jesus. Santa Maria, Mãe de Deus, rogai por nós, pecadores, agora e na hora de nossa morte. Amém. E o Verbo se fez carne e habitou entre nós. Ave Maria, cheia de graça, o Senhor é convosco, bendita sois vós entre as mulheres, e bendito é o fruto do vosso ventre, Jesus. Santa Maria, Mãe de Deus, rogai por nós, pecadores, agora e na hora de nossa morte. Amém. Rogai por nós, Santa Mãe de Deus, para que sejamos dignos das promessas de Cristo. Oremos. Derramai, ó Deus, a vossa graça em nossos corações, para que, conhecendo pela mensagem do anjo a encarnação do vosso Filho, cheguemos por sua paixão e cruz à glória da ressurreição. Por Cristo nosso Senhor. Amém. E agora sobre todos vocês a bênção de Deus. O Senhor esteja convosco, Ele está no meio de nós. Por intercessão de Nossa Senhora, Nossa Mãe, a Mãe de Jesus, desça sobre a sua casa, a sua vida, o seu trabalho, o seu descanso, sobre o seu fim de semana, a bênção que Deus quer dar. Em nome do Pai, do Filho e do Espírito Santo. Amém.
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São 18 horas aqui na 106.3 FM, programação Viola Sertaneja, levando as melhores músicas sertaneja pra você, meu irmão. Boa tarde pra você que está ligadinho na 106.3 FM, pra você que está na live do Facebook. Boa tarde, Jacir Caliscura. Boa tarde, meu camisa 10. Tudo certinho, Caliscura? Tudo certo, meu irmão. É ele que está pedindo a volta do Tordilho Negro. É isso mesmo, Caliscura. E eu quero cumprimentar também meu amigo Valdir Varela. Boa tarde, Paraná Tintas. Boa tarde, Valdir Varela. Boa tarde, Dilce. Boa tarde a todo o pessoal da Paraná Tintas. Aquele abraço, povo querido. Cê fuma, Valdir? Levanta o volume, meu velho. É que o Caliscura está pedindo o Teixeirinha, a volta do Tordilho Negro.

18h44 aqui na 106.3 FM. Que achou, Valdir Varela? Caliscura. É, o meu amigo Jacir Caliscura tem um bom gosto de música também, né? Show de bola, meu irmão. Que nada, obrigado nada. Aqui você manda, você escreve aí e nós pesquisamos aqui e já rodamos, né? Show de bola, meu irmão Jacir Caliscura. Valdir Varela da Paranatintas. Vai pra vocês também aí, ó. Chico Rei

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São 18 horas 51 minutos, 18 e 51 aqui na 106.3 FM, onde você ouve as melhores músicas sertaneja. É o programaço Viola Sertaneja, na companhia do teu amigo Machado. Vamos que vamos! Vamos tocando até as 19 horas as melhores músicas sertaneja a seu pedido. Entra na live e faz o seu pedido. Você pode ligar pra cá, pode entrar na live, pode baixar o aplicativo e pedir a música de sua preferência, em nome da Fazenda Guabiju. 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Levanta o volume, Idalino Menegoto, e toda a moçada lá da Fazenda Guabiju, lá no Salgado Filho, lá no fundo da grota. O pessoal está na peleia, está na lida por lá, lidando com o gado, é exatamente, né? Na peleia com o gado lá na Fazenda Guabiju. Vamos mandar para eles, Idalino, César e Paulinho, a um lugarzinho que eu amo.

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0: São 19 horas aqui na 106.3 FM. Obrigado a você que estava na companhia do programa Soviola Sertaneja. Obrigado, meu irmão, pela companhia, pela parceria. Agora você vai ficar com a voz do Brasil e nós estamos se retirando. O programa Viola Sertaneja volta somente na segunda-feira, mas no domingo pela manhã eu estarei aí com o programa Brasil Sertanejo no ar a partir das 9 até as 11 horas. Fiquem todos com Deus, que o Machado está se retirando.
1: Todos os dados fazem parte do CAGED, o Cadastro Geral de Empregados e Desempregados, apresentado nesta sexta-feira pelo Ministério do Trabalho e Emprego. Reportagem Raquel Mariano.
2: O Conselho Monetário Nacional ampliou o prazo de pagamento para taxistas e motoristas de aplicativo que financiarem a compra de carros novos pelo programa Move Brasil.
3: Agora, a quitação do empréstimo poderá ser feita em até 84 meses. Antes eram 72 meses.
2: O Conselho ratificou portaria que elevou o teto de valor para os carros financiados pelo programa, que passou de 150 mil para 200 mil reais.
3: Também, a partir de agora, estão incluídos, entre os veículos elegíveis, os híbridos com diferentes combinações de fontes de energia, integrando motor elétrico e motor a combustão, que utilize álcool, gasolina ou ambos.
2: A Receita Federal e o Ministério Público Federal investigam um grupo empresarial suspeito de crimes como sonegação fiscal e lavagem de dinheiro relacionados à exploração de apostas de cota fixa, as chamadas bets.
3: É a Operação Jogo das Sombras, realizada hoje em 3 estados.
2: O grupo teria movimentado mais de 5 bilhões de reais em apenas em 2025.
4: A operação investiga suspeitas de sonegação.

0: sonegação fiscal, evasão de divisas e lavagem de dinheiro praticadas por um grupo de empresas de apostas esportivas, conhecidas como BETs. Foram cumpridos 6 mandados de busca e apreensão em Pernambuco, Paraíba e São Paulo. Segundo a investigação, um grupo empresarial responsável por uma plataforma de BETs teria movimentado mais de 5 bilhões de reais apenas no ano passado. As possíveis irregularidades teriam ocorrido tanto antes quanto depois da regulamentação das BETs no Brasil. O secretário especial da Receita Federal, Robson Barreirinhas, explicou que há indícios que esse grupo tenha criado uma empresa de fachada em Curaçao para simular que as operações ocorriam fora do Brasil.
1: Nós temos elementos que comprovam que essa organização já estava presente aqui no Brasil, com funcionamento no Brasil, com beneficiários aqui no Brasil, com funcionários aqui no país, mas sem pagar nada de tributos, sem se sujeitar à regulação brasileira, posteriormente aqui no Brasil. E nós temos indícios fortes de que ilegalidades prosseguiram mesmo após essa regularização.
0: Os órgãos também investigam a suspeita de envio de recursos para o exterior. Parte desse montante teria voltado ao Brasil sob a forma de pagamentos por prestação de serviços. Esta é a segunda operação de investigação de irregularidades ligadas ao mercado de bets, com a participação da Receita Federal e do Ministério Público Federal. Além do cumprimento das medidas judiciais, a Receita Federal instaurou 11 procedimentos para aprofundar a apuração das possíveis irregularidades. Reportagem Márcia Fernandes.
2: Atenção, microempresário, a solicitação para ingresso no Simples Nacional deverá ser feita em setembro.
3: As regras para escolher o regime tributário mudaram. A partir de agora, a decisão que antes era tomada em janeiro deve ser feita com antecedência.
2: De acordo com a Receita Federal, esta mudança busca organizar a chegada das modificações proporcionadas pela reforma tributária no Simples Nacional e dar mais tranquilidade para o planejamento das empresas.
3: Para entender melhor as alterações, nós conversamos com Thiago Esfreira, chefe da equipe do Simples Nacional. Vamos conferir.
2: Tiago Esfredo, chefe da equipe nacional do Simples da Receita Federal, muito bem-vindo à Voz do Brasil, prazer recebê-lo por aqui. Vamos falar sobre essas mudanças aí para escolher o regime de tributação. A partir de agora, a decisão que antes era tomada em janeiro deve ser feita com antecedência, né? O senhor pode explicar essa mudança para a gente?
4: Claro, obrigado, satisfação estar aqui. Realmente, é uma das mudanças principais que a gente teve com a reforma tributária no Simples Nacional é elas vêm agora, anteriormente a 2027, aí que fica a grande questão que causa surpresa, né? Então a gente tem uma preocupação muito grande justamente de alertar os contribuintes para que eles não percam a oportunidade, porque não é mais em janeiro. Então é setembro. Então vai começar a semana que vem, abre-se a janela 1º de setembro até 30 de setembro. Aqueles que não estão no Simples Nacional, ou importante, que estão no Simples, mas possuem algum registro de exclusão futura, que isso acontece muito, eles precisam estar atentos a verificar o cadastro, verificar a mensagem na caixa postal, que a gente está alertando, está mandando mensagens, né? Enviando para que eles possam não perder a oportunidade de solicitar a nova opção e continuarem no Simples ou começarem a vida deles no Simples.
3: O que eles devem fazer? Tem o Simples e um outro regime. O senhor pode explicar como funciona?
4: Eu acho que o senhor, você diz o outro regime seria o Simples Híbrido, acredito?
3: Isso, Simples Híbrido, isso.
4: Justamente, essa é uma inovação, né, da reforma também, onde agora os contribuintes vão ter a oportunidade de uma alternativa. Então, antes eles podiam estar no Simples Nacional, que agora a gente está chamando de Simples Puro, e dali eles estariam fora do Simples, seria a outra alternativa. Agora vem uma alternativa intermediária, que está sendo chamada justamente Simples Nacional Híbrido, que é realmente um intermediário de você estar fora num lucro presumido ou você estar no Simples Puro. E qual que é a grande diferença? Você mantém alguns dos tributos dentro da cesta do Simples, com todo o regime simplificado, recolhimento único, em guia única, ou você pode manter tudo, ou você mantém quase todos e sai só IBS e CBS. Então, é uma opção pelo regime regular de IBS e CBS que os contribuintes do Simples podem fazer. Então, eles ficam num sistema misto.
2: E agora, essa mudança prevista na reforma tributária acarreta algum novo imposto aos micro e pequenos empresários?
4: Não, de maneira alguma, né? Nós temos a substituição do PIS e da COFINS, né? E do ICMS e ISS por IBS e CBS. Agora, a CBS, a IPI também a nível federal. Começa, então, a CBS agora em 2027. O IBS ainda entra num regime de transição um pouco, mas de maneira alguma isso acarreta um novo tributo, digamos assim. Né? A gente ainda não tem a alíquota de referência ainda para ter um comparativo, mas a gente pode dizer que não tem um tributo novo.
3: E o senhor pode explicar para a gente o que é o IBS, o que é o CBS, para o empresário entender melhor também se ele vai para o simples, para o simples híbrido, como é que ele vai fazer, o que vai acontecer na vida dele?
4: Esse é um cálculo que a gente, né, brincamos hoje num outro evento que nós tivemos, de que se existisse uma fórmula matemática para a gente apresentar para os contribuintes, para ele só preencher aquilo e falar, opa, para mim é melhor isso ou aquilo, seria o mundo ideal, né? Infelizmente, a gente não consegue fazer isso, então o papel hoje da Receita é tentar orientar e mostrar vantagem e desvantagem de cada um, né? Então a gente tem mais ou menos assim, um ponto principal, o contribuinte tem que olhar, se para ele, dentro da operação que ele tem, se a cadeia dele de clientes, esses clientes desejam comprar, adquirir, seja mercadoria ou serviço, de alguém que gere crédito para ele, porque muitas empresas querem crédito para poder descontar do débito que eles vão ter lá na frente. E isso pode ocasionar uma preferência por contribuintes que não fossem do simples, né? Então a ideia é que, junto do imposto, né, sobre bens e serviços, que é o IBS, e a contribuição sobre bens e serviços, que é a CBS federal, IBS é estados e municípios, tivesse essa oportunidade para os contribuintes migrarem dentro da cadeia deles, optarem e falaram, para mim é melhor, os meus clientes querem adquirir de alguém que gere mais crédito, ele tem a opção de ir para esse regime híbrido. Se não for, por exemplo, aquelas empresas que prestam serviços ou vendem mercadorias diretamente ao consumidor final, em tese,
3: é
4: mantê-lo no simples puro, né? Porque ele não tem a necessidade de gerar crédito para o consumidor final. Então, o débito dele é menor como simples.
3: Entendi.
4: Puro, né?
2: O senhor disse que não tem uma fórmula, né, para todo mundo, mas esse sistema de créditos pode fazer com que uma empresa do simples se torne menos competitiva diante de empresas que estão no regime normal de tributação?
4: Justamente o menos competitivo seria de acordo com a cadeia. Se uma empresa que vai, ou o cliente, né, ele tem a opção de ele vai olhar, ele tem dois fornecedores para ele escolher para comprar. Se as duas mercadorias custarem R$100, ele vai olhar quem está no simples e quem está com o regime regular de IBS e CBS, seja híbrido ou lucro presumido. Por quê? Porque ele vai ter mais crédito. Então compensa ele pagar os R$100 e ter o crédito do que ele pagar os R$100 e não ter crédito, ou ter menos crédito, porque o simples ele gera um pouquinho um crédito menor, né? É limitado ao valor do montante devido. Então, como o débito é menor, o crédito de quem adquire também é menor. Não sei se ficou claro?
3: Então ele vai ter que entender, né, como funciona o negócio dele para poder ver em qual situação melhor ele se encaixa.
4: Justamente, é um estudo, um planejamento, procurar uma assessoria tributária, contábil, né, profissionais que possam ajudá-los a planejar, verificar. Cada empresa precisa verificar o seu negócio, a sua operação, para ver aonde ele vai ficar melhor.
2: E ele tem de 1º a 30 de setembro para fazer isso. Se ele não fizer, ocorre algum problema?
4: O problema é que ele fica fora em 2027, né? Então, o que a gente tem conversado e falado é que assim, a janela abre em setembro e existe uma oportunidade de desistência até 30 de novembro, é a data que está hoje, né? Então, o contribuinte pode, mesmo está em dúvida, não deu tempo de planejar, não consegui ainda, faça a opção. Seja do regime pelo simples, faça opção pelo regime regular, se houver a possibilidade de que ele vê que aquilo pode encaixar. E se eles entenderem com 2 meses a mais de planejamento de que aquilo não vale a pena, ele vai ter oportunidade de desistir. Então, assim, o prejuízo dele é ele perder realmente uma janela em 2027. Então, essa é a nossa preocupação, para que ele já se planeje ao máximo para saber o que vai acontecer em 2027. Tem que saber em setembro.
2: A gente está falando de empresas. Essa mudança impacta os MEIs, o microempreendedor individual?
4: Para o MEI não mudou. O MEI continua fazendo opção em janeiro, com aquele lá no meio do mês, efeito retroativo, da mesma forma, então eles não precisam se preocupar tanto agora com setembro.
3: Tá ótimo. Só para a gente encerrar, então. É um modelo que vai trazer mais transparência na arrecadação de impostos, tudo mais, mas não necessariamente vai... Não são impostos novos para o empresário, né?
4: Não. Como havia citado antes, né? É como se mudasse o nome dos tributos, mas mudando também toda a estrutura e toda a dinâmica do cálculo, enfim, de todas as regras, né, aplicáveis.
2: Muito bem, nós conversamos com o Tiago Esfredo, chefe da equipe nacional do Simples da Receita Federal. Muito obrigado pela entrevista à Voz do Brasil.
4: Eu que agradeço. Obrigado.
3: Foi publicada hoje no Diário Oficial lei que autoriza em caráter extraordinário a redução de tributos federais sobre combustíveis.
2: O objetivo é reduzir os efeitos do choque no mercado internacional de energia decorrente do conflito no Oriente Médio.
3: A norma também estabelece medidas de proteção tributária ao etanol, cria crédito fiscal para projetos de produção de fertilizantes e prevê benefícios para setores estratégicos, como minerais críticos.
2: Hoje foi o último dia da 17ª Conferência das Partes da Convenção das Nações Unidas para o Combate à Desertificação, a COP17.
3: O encontro foi realizado em Ulan Ambatar, na Mongólia, entre 17 e 28 de agosto.
2: E o Brasil apresentou como meta de recuperação de áreas degradadas até 2030.
5: Manejo e restauração de florestas em terras secas, recuperação de áreas degradadas e educação ambiental foram alguns dos temas discutidos na 17ª Conferência das Partes da Convenção das Nações Unidas para o Combate à Desertificação. Realizada entre 17 e 28 de agosto na Mongólia, a COP17 reuniu representantes de 197 países, incluindo o Brasil. Na ocasião, o país apresentou como meta a recuperação de mais de 350 milhões de hectares de áreas degradadas até 2030. Alexandre Henrique Bezerra, diretor do Departamento de Combate à Desertificação e Mitigação dos Efeitos da Seca no Ministério do Meio Ambiente e Mudança do Clima, comentou que o compromisso assumido pelo Brasil está alinhado à agenda global.
6: É como se fosse uma grande meta que a Convenção estabeleceu para garantir que a gente avance na agenda de restauração de terras degradadas, de redução do processo de degradação, obviamente está associada ao combate ao desmatamento, ao combate às queimadas criminosas, e vai contribuir para a grande meta global, que é de 1 bilhão e 500 milhões de hectares sendo restaurados, conservados até 2030.
5: Durante a COP17, a delegação brasileira apresentou o Plano de Ação de Combate à Desertificação, que inclui a recuperação dos recursos naturais, adaptação às mudanças do clima, desenvolvimento sustentável e participação das populações que vivem em áreas suscetíveis. Segundo o presidente do Centro de Pesquisas Ambientais do Nordeste, Severino Ribeiro, os riscos apresentados pelo processo de desertificação dos solos ultrapassam a questão ambiental.
7: A desertificação, ela não apenas afeta negativamente a biodiversidade, as árvores, os animais, ela afeta diretamente o bem-estar humano. Porque se eu esgoto a capacidade que o solo tem de produzir, por exemplo, alimentos, eu estou colocando em risco uma série de atividades econômicas que dependem desse solo sadio, produtivo.
5: O Brasil integra a Convenção das Nações Unidas para o Combate à Desertificação desde 1997. Além de representantes dos 197 países, a COP deste ano reuniu organizações internacionais, sociedade civil, setor privado, comunidade científica, povos indígenas e comunidades locais. Reportagem Gabriela Noronha.
3: Até domingo, indígenas da região Marajuá, no Amazonas, serão assistidos com atendimento médico especializado para a realização de consultas e exames.
2: Nesta etapa, estão previstos 800 atendimentos especializados, como explica a secretária de Saúde Indígena, Lucinha Tremembé.
8: Levando especialidades como pediatria, ginecologia, oftalmologia, saúde da mulher como um todo, clínica geral, entre exames, consultas, diminuindo assim tanto o tempo de espera dessas pessoas na fila de regulação, mas também diminuindo que essas populações que têm peculiaridades culturais específicas saiam de seus territórios, das suas aldeias, para ir para as cidades grandes.
3: As ações no estado ocorreram durante todo o mês de agosto, também nos povos Yanomami, em Boa Vista, e no território Pirã, no Amazonas.
2: Segundo o Ministério da Saúde, a expectativa é realizar cerca de 4 mil atendimentos especializados na região.
3: O Centro Nacional de Monitoramento e Alertas de Desastres Naturais, o CEMADEM, oferece uma plataforma que permite acompanhar a situação da seca em diferentes regiões do Brasil.
2: É possível consultar informações por município e acompanhar a evolução da estiagem ao longo do tempo.
3: Um dos principais indicadores é o Índice Integrado de Seca, que considera dados como chuva, umidade do solo e condições da vegetação.
2: O acesso é gratuito e está disponível no endereço alertasecas.cemadem.gov.
3: A voz pelo Brasil. Céu aberto, pouca chuva e paisagens que ganham novos contornos. É época da seca no Cerrado, que também deve movimentar o turismo.
2: Na Chapada dos Veadeiros, em Goiás, a expectativa é de mais visitantes em busca das cachoeiras, dos rios e das trilhas da região.
3: O parque é gerido pelo ICMBio, o Instituto Chico Mendes de Conservação da Biodiversidade, em parceria com a iniciativa privada.
2: E o turismo também movimenta as comunidades locais, como a Calunga, que oferece experiências de base comunitária.
5: No Parque Nacional da Chapada dos Veadeiros, em Goiás, a paisagem muda conforme a estação. Na época das chuvas, cachoeiras e rios ganham volume. Já no período da seca, a água diminui, o céu fica limpo e o cerrado revela outras cores, outros caminhos e outras possibilidades de vivência. É um período que exige atenção redobrada com as queimadas, mas que também pode ser aproveitado pelo turismo. A região do Parque Nacional da Chapada dos Veadeiros é compartilhada entre o Instituto Chico Mendes de Conservação da Biodiversidade, o ICMBio, e a iniciativa privada, que hoje é responsável pela administração do parque. Com isso, a preservação da área caminha ao lado da visitação e da atividade turística. E quem percorre as trilhas nessa época do ano percebe que a seca também tem suas vantagens. É o que conta o guia Adão dos Santos Rosa, que também trabalha como brigadista e monitora a região durante o período de estiagem.
9: Nesse período de seca que é o ideal, né? Que você vai encontrar as águas, né? Tudo cristalina, tudo verdeada, né? Porque no período de chuva não é, assim, não é confiável, né? Porque a mesma hora que não está chovendo, chove, né? Todas essas cachoeiras que eu te falei aí, era pra dar para nadar, né?
5: Caminhar pela chapada durante a seca é também perceber essas mudanças de perto. O som da água pode ficar mais distante, o chão fica coberto de folhas secas e o cerrado, que parece dormir em alguns trechos, continua cheio de vida. Mas a experiência de conhecer a Chapada não termina nas diversas opções de trilhas. Para quem quer ir além dos cartões postais, o turismo de base comunitária aproxima o visitante de quem vive no território. Uma das formas de fazer isso é dentro da própria casa dos moradores. No território Calunga, a comunidade Vão do Moleque, localizada na zona rural de Cavalcante, é a maior de Goiás. E é lá que está a dona Santina Cesário dos Santos, que recebe turistas em casa e transforma a hospedagem em uma experiência inesquecível.
10: Aí oferece café da manhã, almoço, almojante, se você quiser. Mais tarde tem um docinho, que tem doce também. E eu tenho meus produtos calmos que eu faço, com geleia. Se você quiser levar também para conhecer, para levar para saborear depois na sua casa, tem também.
5: Ainda segundo dona Santina, para o visitante, é uma oportunidade de conhecer a Chapada por outro ângulo. Para a comunidade, o turismo representa renda, valorização da cultura e uma forma de manter vivas as tradições do território.
10: As pessoas que vêm aqui amam, volta, todo mundo querendo voltar, falando que vai tornar a voltar, outros vêm embora chorando, porque aqui é uma paisagem, sabe? Depois chegou aqui, é só alegria, muita água, bem fresquinho. Além de que o tempo está ficando mais quente agora, devido ao tempo, né? Mas não tem barulho nenhum, silêncio, eles amam.
5: E entre trilhas, águas, casas e histórias, o visitante descobre que conhecer um destino também pode ser uma forma de ajudar a preservá-lo e colecionar memórias. Com sonorização de Reinaldo dos Santos, reportagem Karine Melo.
3: Na próxima sexta-feira, às vésperas da Independência, nós vamos falar sobre a Estrada Real, uma das maiores rotas turísticas do Brasil, que liga o interior de Minas Gerais ao litoral do Rio de Janeiro e São Paulo.
2: Vamos falar um pouco da história, quando no século XVIII, a coroa portuguesa pavimentou esses caminhos para transportar e fiscalizar o ouro e os diamantes extraídos das minas. Hoje, o trajeto preserva cidades históricas, igrejas barrocas e calçamentos de pedra da época colonial.
3: E essas foram as notícias do Governo Federal.
2: Uma realização da Secretaria de Comunicação Social da Presidência da República.
3: Com produção da empresa Brasil de Comunicação.
2: Fique agora com as notícias do Poder Judiciário e do Congresso Nacional. Boa noite, um bom fim de semana.
3: A gente volta na segunda-feira. Boa noite.
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13: Presidente do STF e CNJ, ministro Edson Fachin, reforça as ações no combate à violência contra a mulher.
14: STJ garante em ações penais prazo em dobro e intimação pessoal a núcleos de prática jurídica.
13: Homem trans é indenizado por sofrer assédio sexual e transfobia.
14: Boa noite, eu sou o Arthur Filho.
13: E eu sou Walter Lima.
14: O presidente do Supremo Tribunal Federal e do Conselho Nacional de Justiça, o CNJ, ministro Edson Fachin, destacou a importância de proteger as meninas brasileiras e garantir que cresçam com liberdade, dignidade e segurança.
13: Ele participou hoje da jornada Maria da Penha em Campo Grande, Mato Grosso do Sul.
15: Toda infância deveria ser feita de achadouros, de descobertas, de sonhos, de brincadeiras e de afetos, nunca de marcas de violência.
14: Um homem trans que trabalhava numa empresa de alimentos na Paraíba foi indenizado por assédio sexual e transfobia.
13: A Justiça do Trabalho adotou o protocolo antidiscriminatório da Corte Interamericana de Direitos Humanos. Samanta Flor.
16: A segunda turma do TRT da Paraíba entendeu que, em casos de assédio sexual, o depoimento da vítima é uma prova fundamental e vale por si só, já que esse tipo de violência quase sempre acontece sem testemunhas. Os desembargadores também consideraram comprovado o tratamento hostil e transfóbico do empresário contra o trabalhador. Além das duas indenizações, a empresa terá ainda de reconhecer o vínculo de emprego e pagar adicional de insalubridade. Ainda cabe recurso.
14: Corte Especial do STJ decide que núcleos de prática jurídica das faculdades de direito públicas ou privadas têm prazo em dobro para recorrer.
13: A regra já incluía os processos da área civil. Fátima Uchoa.
17: A Corte Especial do STJ entendeu que os advogados integrantes dos núcleos também têm a prerrogativa de serem intimados pessoalmente dos atos processuais. Segundo o relator ministro Luiz Felipe Salomão, o Código de Processo Civil, ao ampliar o alcance da prerrogativa da Defensoria Pública, busca compensar a estrutura limitada dos núcleos de prática jurídica, garantindo condições de igualdade na defesa dos assistidos, efetivando o princípio constitucional de acesso à justiça. Assim como não existe norma específica na lei processual penal, o dispositivo foi aplicado por analogia.
14: Prazo da Justiça Eleitoral para nomeação de mesários, pessoal de apoio logístico e auxiliares de auditoria que irão atuar nas eleições gerais 2026 encerra hoje, sexta-feira.
13: As nomeações incluem as sessões de voto em trânsito e as instaladas em estabelecimentos penais e unidades de internação de adolescentes. Vitor Struck.
18: O Tribunal Superior Eleitoral encerra nesta sexta-feira o prazo para nomeações de mesárias e mesários, membros das equipes de apoio logístico e auxiliares de auditoria das eleições. Os nomes devem ser publicados em edital pelos juízes e juízas das zonas eleitorais. Partidos políticos, federações partidárias e coligações têm até 5 dias para apresentar contestações. O mesmo prazo concedido para a recusa dos nomeados. Esta sexta-feira também é o último dia para que mesárias e mesários, pessoal de apoio e agentes das forças de segurança habilitem a votação em sessão distinta da de origem.
14: Justiça condena dois réus por corrupção e lavagem de dinheiro em obra de hospital no Paraná.
13: Decisão atende a pedidos do Ministério Público Federal. Sabrine Menezes.
19: De acordo com as investigações, um ex-servidor do município e o sócio-administrador de uma corretora envolvidos na construção do Hospital Regional de Toledo fracionavam os valores desviados da obra em depósitos menores para dificultar o rastreamento dos recursos. Segundo a sentença, o esquema provocou prejuízo de mais de R$1 milhão para os cofres públicos. Os réus foram condenados à pena de 11 anos de reclusão em regime inicial fechado, além do pagamento de multa e reparação dos danos em valor correspondente a pouco mais de R$2 milhões.
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14: A você uma boa noite.
13: Bom fim de semana e até segunda-feira.
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20: Eu sou Paula Groba.
21: E eu sou Ricardo Nakaoka.
20: E estes são os destaques de hoje do Jornal do Senado, que começa agora.
21: Escala 6x1. Redução da jornada para 40 horas semanais está pronta para votação.
20: Senadora Leila Barros vai relatar MP que zera taxa sobre compras internacionais.
21: Eleições 2026. Atenção aos votos para o Senado. Neste ano, são duas vagas.
20: Boa noite.
21: Boa noite.
20: Trabalhar menos, descansar mais e sem perder salário. A proposta que pode mudar a jornada dos trabalhadores brasileiros está pronta para ser votada na Comissão de Constituição e Justiça do Senado. A votação deve ocorrer na próxima semana.
21: A PEC reduz de 44 para 40 horas a jornada máxima semanal e garante 2 dias de descanso por semana, sem redução de salário. O relator da proposta sobre o fim da escala 6x1 recomenda a aprovação do texto que veio da Câmara e rejeita as emendas apresentadas pelos senadores. A reportagem é de Bruno Lourenço.
22: Em sessão do Senado Federal, o presidente da União Geral dos Trabalhadores, Ricardo Patá, afirmou que categorias como a dos comerciários mal têm tempo de ver a família por conta da escala de 6 dias de trabalho por apenas 1 de descanso, e defendeu a PEC.
23: Não é isso que nós queremos. Nós queremos ter um país cidadão e um país não de castas.
22: Já o presidente da Federação do Comércio de Bens, Serviços e Turismo do Estado de São Paulo, Ivo Dall'Acqua, alertou que não existe uma única realidade empresarial e a redução da jornada deveria acontecer por meio de negociação coletiva.
23: O pequeno comércio do interior enfrenta desafios diferentes daqueles de uma empresa exportadora. As necessidades do comércio atacadista não são as mesmas do varejista.
22: De acordo com o texto já aprovado na Câmara dos Deputados, a transição será gradual. 2 meses após a promulgação da futura emenda constitucional, o teto da jornada semanal cairá para 42 horas com 2 dias de folga. Ao final de um ano, o limite máximo será fixado definitivamente em 40 horas semanais.
20: E a senadora Leila Barros foi escolhida como a relatora da comissão da medida provisória que acabou com a chamada taxa das blusinhas. O presidente do colegiado é o deputado Reginaldo Lopes.
21: A próxima reunião da comissão que analisa a MP será na segunda-feira, quando pode ser apresentado e votado o relatório de Leila. Repórter Rodrigo Rezende.
24: A chamada taxa das blusinhas é o imposto de importação de 20% cobrado sobre compras internacionais de até $50, cerca de R$250. A cobrança foi criada em 2024 e suspensa em maio deste ano pela medida provisória 1357. A relatoria da comissão que analisa a MP ficou com a senadora Leila Barros, do PDT do Distrito Federal. Ela afirmou que concorda com o texto inicial da medida, mas irá ouvir a todos os setores produtivos para a construção do relatório.
25: É isso que eu quero deixar muito claro, que é uma característica minha de conversar com todos, ouvir a todos, mas o texto inicial que já foi apresentado para nós já nos agrada, mas não abriremos mão de conversar com todos.
24: A próxima reunião da comissão, na qual deve ser apresentado o relatório, será nesta segunda-feira, 31 de agosto, às 16h. Nesse mesmo dia, deputados e senadores da comissão podem votar o texto. A ideia é que a MP seja aprovada na Câmara e no Senado durante o esforço concentrado que ocorrerá até 4 de setembro, antes do prazo de perda de validade da medida, que é 8 de setembro.
20: Avançou no Congresso a medida provisória que cria uma nova linha de crédito para motociclistas profissionais.
21: O texto foi aprovado pela comissão mista e seguiu para a votação em plenário. Repórter Patrícia Oliveira.
0: No caso dos motociclistas, o dinheiro poderá ser usado na compra de motocicletas, motonetas e ciclomotores novos. Também poderão ser financiadas motos e bicicletas elétricas, além de equipamentos e infraestrutura ligados à atividade. O relatório aprovado incluiu também o transporte escolar e definiu ações específicas para profissionais mulheres e pessoas com deficiência. Para a presidente da comissão, senadora Leila Barros, do PDT do Distrito Federal, a medida provisória ajuda a melhorar as condições de trabalho desses profissionais.
25: Para milhões de brasileiros, o veículo não é um bem de consumo, é um instrumento de trabalho. É o que coloca comida na mesa e sustenta uma família.
0: Para ter acesso ao financiamento, entregadores e motociclistas que trabalham por aplicativos terão de comprovar pelo menos 6 meses de cadastro na plataforma e um mínimo de 100 corridas ou entregas. Cada beneficiário poderá financiar apenas um veículo. A medida provisória ainda precisa ser aprovada pelos plenários da Câmara e do Senado.
20: Um projeto que começa a ser analisado pelo Senado pode dar mais transparência ao processo de registro de medicamentos para doenças raras.
21: A proposta obriga a Anvisa a tornar público cada passo da análise dos pedidos de registro, para que pacientes, famílias e profissionais de saúde saibam em que etapa está o processo. A medida não muda a autonomia técnico-científica da agência. Repórter Márcio Maturana.
1: O novo projeto foi anunciado pelo senador Hermes Klan, do PL de Santa Catarina, na quinta-feira, durante uma audiência pública na Comissão de Direitos Humanos sobre a suspensão de um medicamento para distrofia muscular de Duchenne.
4: Acabo de dar entrada em um projeto de lei para aumentar a transparência da Anvisa nos processos de registros de medicamentos destinados a doenças raras, trazendo segurança e informação a todos.
1: Doenças raras atingem cerca de 13 milhões de brasileiros. Quando existe tratamento, os remédios costumam ser caros e precisam passar por um processo de testes até a aprovação pela Anvisa. O objetivo do projeto é dar previsibilidade a pacientes, famílias e profissionais de saúde sem interferir na autonomia técnico-científica da Anvisa.
6: Eleições 2026.
20: O Tribunal Superior Eleitoral e o Google fecharam um acordo para identificar o uso ilegal de inteligência artificial nas eleições.
21: Uma ferramenta vai identificar o uso indevido de imagens de candidatos. Repórter Pedro Pincer.
7: A tecnologia chamada de Likeness ID está disponível para usuários maiores de 18 anos e é capaz de identificar conteúdos gerados por inteligência artificial que reproduzem a imagem de uma pessoa. A iniciativa busca ampliar a capacidade de rastreio no YouTube de materiais sintéticos e falsos que explorem indevidamente a identidade de quem está na disputa eleitoral. O presidente do TSE, ministro Cássio Nunes Marques, afirmou que a iniciativa busca preservar direitos fundamentais no ambiente da internet e contribuir para a confiança nas eleições.
8: O momento em que celebramos essa parceria é crucial. Isso porque é de conhecimento comum o potencial danoso do mau uso da inteligência artificial generativa.
7: Para aderir ao sistema, a candidata ou o candidato precisa ter uma conta no YouTube e acessar o YouTube Studio, na área destinada à busca de conteúdo por semelhança. Depois de um cadastro, a plataforma cria um registro biométrico da aparência do usuário. Cabe ao candidato analisar o material localizado e decidir se houve uso indevido da sua imagem. Se entender que sim, poderá solicitar a remoção. Havendo violação das regras da plataforma, o conteúdo poderá ser retirado do ar.
20: E neste ano, o eleitor vai votar em 2 senadores, mas atenção, são 2 senadores diferentes, um voto para cada candidato ou candidata. Primeiro, o eleitor escolherá um candidato e confirmará a escolha. Em seguida, registrará o outro voto. Se o eleitor repetir o mesmo número nas 2 oportunidades, apenas o primeiro voto será considerado válido. O segundo será anulado automaticamente pela urna eletrônica.
21: E para ajudar o cidadão a se informar melhor, o Senado Federal criou uma página especial para cobertura das eleições. O site pode ser acessado por meio do endereço link.senado.leg.br/eleicoins. Com trabalhos técnicos de Eliseu Caires, o Jornal do Senado fica por aqui. Acompanhe agora as notícias do Tribunal de Contas da União e da Câmara dos Deputados. Boa noite.
20: Boa noite e um bom fim de semana.
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3: Nos dias 31 de agosto e 1º de setembro, o Tribunal de Contas da União realiza seminários sobre o financiamento e a organização do SUS, o Sistema Único de Saúde. O encontro vai discutir como os recursos da área são distribuídos entre estados e municípios e os desafios para garantir financiamento sustentável. Outro ponto de destaque é a integração dos serviços de saúde e o atendimento por região. O objetivo é melhorar a organização da rede e garantir que os serviços funcionem de forma integrada. O seminário vai reunir gestores, especialistas e representantes das três esferas de governo para trocar experiências e discutir melhorias para o SUS. O evento será transmitido ao vivo pelo canal do Tribunal no YouTube. Saiba mais em tcu.gov.br.
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5: Câmara pode votar projeto que fixa idade máxima de 15 anos para táxis.
9: Hugo Mota pede que a população acompanhe o trabalho parlamentar.
5: Serviço de emergência médica deverá oferecer acessibilidade para surdos.
9: Boa noite. Os deputados analisam um projeto que obriga os serviços de emergência médica a oferecer acessibilidade para surdos. O texto já foi aprovado pelas comissões de saúde e de defesa dos direitos das pessoas com deficiência. Saiba mais sobre o assunto na reportagem de Mônica Tati.
10: Projeto em tramitação na Câmara prevê a criação de atendimento para pessoas surdas na urgência e emergência em hospitais de médio e grande porte. O projeto original previa a presença de intérprete de Libras, a língua brasileira de sinais. Mas a relatora na Comissão de Saúde, a deputada Rogéria Santos, do Republicanos da Bahia, modificou o texto. O relatório aprovado permite que os estabelecimentos adotem diferentes formas de atendimento acessível para pacientes surdos ou com deficiência auditiva, a fim de assegurar meios adequados de comunicação, como o uso de tecnologias digitais. Rogéria Santos lembra que a chegada aos serviços de urgência médica é um momento vulnerável para todas as pessoas.
11: É um momento que você está sentindo muita dor ou que você passou por um acidente. Imagine você chegar nesse ambiente e não conseguir se comunicar. E como é que isso é prejudicial ao socorro, à assistência de forma diligente, que tenha o objetivo de salvar aquela vida, porque a intensidade do que gerou aquela necessidade, a gente desconhece, porque só o profissional habilitado na medicina vai saber.
10: Rogéria Santos destaca que o Brasil tem aproximadamente 10 milhões de pessoas com deficiência auditiva, sendo que cerca de 2 milhões e 700 mil são completamente surdas. Segundo a deputada, o projeto garante a inclusão e acessibilidade ao permitir o pleno acesso à saúde. O projeto, que prevê serviço de intérprete para pessoas surdas ou com deficiência auditiva, ainda terá que ser votado pelas comissões de Finanças e Tributação e de Constituição e Justiça. Se for aprovado em todas, segue para a apreciação do Senado. Da Rádio Câmara de Brasília, Mônica Tati.
2: Saúde.
5: Projeto de Dani Cunha, do PL do Rio de Janeiro, impede a cobrança de consultas de retorno em atendimentos particulares e de planos de saúde. A proposta considera retorno a consulta destinada à análise de exames ou ao ajuste do tratamento iniciado anteriormente.
9: Dani Cunha esclarece que a regra vale apenas quando o novo atendimento estiver diretamente ligado à consulta inicial. O texto prevê multa para cobranças indevidas, mas ressalta que uma nova cobrança pode ser feita quando houver queixa clínica ou diagnóstico independente do primeiro atendimento.
2: Direitos humanos.
5: Dorinaldo Malafaia, do PDT do Amapá, defende a aprovação do projeto que transforma em lei os programas Envelhecer nos Territórios e Viva Mais Cidadania. Ele explica que o objetivo é evitar que as atividades sejam interrompidas por mudanças administrativas.
9: Dorinaldo Malafaia afirma que a proposta fortalece a rede de atendimento nos estados e municípios. O projeto prevê a formação de agentes locais para identificar violações de direitos, além de ações voltadas ao enfrentamento da violência e da discriminação contra pessoas idosas.
6: Eleições.
5: Em vigor há mais de 16 anos no Brasil, a lei da ficha limpa sofreu alterações que hoje são contestadas no Supremo Tribunal Federal. A reportagem é de Maria Neves.
13: A lei da ficha limpa, que nasceu de iniciativa popular ainda em 1993 e entrou em vigor em junho de 2010, completa 16 anos com alterações significativas e contestações no Supremo Tribunal Federal. O texto original prevê que políticos condenados à perda dos direitos políticos não podem concorrer novamente a cargos eletivos por até 16 anos. Esse é o caso de senadores que têm mandato de 8 anos. Um dos deputados que assinaram o projeto de lei na Câmara, o deputado Luiz Carlos Raule, do Podemos do Paraná, afirma que somente na eleição de 2024, a lei ajudou a barrar quase 2.000 candidaturas que tinham ficha suja. O parlamentar considera a norma um marco no combate à corrupção no Brasil.
14: Foi um reforço legislativo que fizemos para fortalecer a legislação de combate àqueles, né, realmente que mete a mão no jarro do dinheiro público. E o Brasil aprovou uma legislação que veio de iniciativa popular. 1,5 milhão de assinaturas foram apresentadas e essa é uma lei que pegou no Brasil. Eu acredito que hoje, nesses anos todos, próximo de 10 mil candidaturas sujas, de ficha suja, foram barrados pela legislação.
13: Pela lei de 2010, políticos condenados por crimes como lesão ao patrimônio público e enriquecimento ilícito não podem concorrer novamente durante todo o período restante do mandato e nos 8 anos seguintes. No entanto, outra lei que entrou em vigor em 2025 reduziu o prazo em que os políticos ficam inelegíveis para no máximo 12 anos. O texto do ano passado determina que o prazo de inelegibilidade começa com a condenação por um colegiado e será de 8 anos a partir de então, o que antecipa a contagem de prazo e reduz o tempo em que o político fica inelegível. Se houver outras condenações posteriores, a soma do período em que o candidato não pode concorrer a cargos eletivos deve ser limitado a 12 anos. No entanto, a lei mais recente prevê exceções a essa regra mais branda. Se a condenação ocorrer por crimes de maior gravidade, como lavagem de dinheiro, tráfico de drogas, terrorismo ou outros crimes hediondos, continua a valer a regra antiga, inelegibilidade de 8 anos contados a partir do cumprimento integral da pena. A lei aprovada em 2025 foi contestada pelo partido Rede Sustentabilidade no Supremo Tribunal Federal. A legenda alega que o mérito do texto aprovado na Câmara foi alterado pelo Senado, mas o projeto não retornou para a análise dos deputados, como determina a Constituição. O partido também sustenta no processo que o abrandamento das regras permite o retorno de políticos condenados por crimes graves à vida pública prematuramente. O deputado Chico Alencar, do PSOL do Rio de Janeiro, que já estava na Câmara na época da aprovação da lei da ficha limpa, defende que os ministros do Supremo decidam pela restauração do texto aprovado em 2010.
15: A lei é boa, ela é eficaz relativamente. Teria que retirar e derrubar esse facilitário, inclusive o tempo de inelegibilidade, que foi reduzido recentemente através do próprio parlamento. Então, voltar à sua formatação original seria muito saudável. Eu espero que o Supremo Tribunal Federal decida com olho num preceito constitucional, que é a integridade, que é a ética pública, que é a qualidade da representação, a partir desse princípio constitucional da impessoalidade, da publicidade, da ética, da honestidade.
13: Um pedido de vista do ministro Gilmar Mendes, em maio deste ano, suspendeu o julgamento da ação no Supremo Tribunal Federal. Antes da interrupção da análise, a relatora do processo, ministra Carmen Lúcia, já havia votado a favor da manutenção da Lei da Ficha Limpa de 2010 nos principais pontos contestados pela rede. O único ministro a votar depois da relatora foi Luiz Fux, que concordou inteiramente com o voto de Carmen Lúcia. Da Rádio Câmara de Brasília, Maria Neves.
12: Segurança Pública.
9: André Fufuca, do PP do Maranhão, propõe criar a chamada culpa temerária no Código Penal para casos em que a pessoa provoca um resultado sem intenção, mas deixa de tomar cuidados básicos diante de uma situação de risco.
5: A proposta de André Fufuca considera culpa temerária os casos em que há um risco grave e evidente de que o resultado aconteça. O objetivo, segundo o deputado, é punir com mais rigor situações de negligência extrema sem tratá-las como dolo eventual.
9: Ercílio Coelho Diniz, do MDB de Minas Gerais, apresentou o projeto que cria a Política Nacional de Prevenção à Violência contra a Mulher por meio de monitoramento preventivo de risco. A proposta prevê a identificação e o acompanhamento de situações de alto risco antes da ocorrência do crime.
5: O texto de Ercílio Coelho Diniz sugere a integração entre órgãos públicos e a criação de um Banco Nacional de Dados Estatísticos. Em casos de alto risco, o projeto permite medidas como monitoramento eletrônico do agressor e atendimento psicossocial prioritário.
9: Euclides Petersen, do Republicanos de Minas Gerais, é autor da proposta que facilita a responsabilização por crimes de violência patrimonial contra mulheres em situação de violência doméstica e familiar. A medida abrange casos de destruição, subtração ou retenção de bens, valores e documentos.
5: Pelo texto, esses crimes passariam a ser processados por ação penal pública incondicionada, sem necessidade de representação da vítima. Euclides Petersen explica que a mudança reduz os mecanismos de coerção que podem dificultar a denúncia e a responsabilização dos agressores.
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12: Votação.
9: O plenário da Câmara pode votar projeto que estabelece idade máxima de 15 anos para táxis. A proposta prevê também linhas de crédito para compra de carros novos, como informa o repórter Antônio Vital.
17: Ganhou o regime de urgência e pode ser votado a qualquer momento no plenário da Câmara projeto que define limite de 15 anos de idade para veículos usados por taxistas. A proposta apresentada pelo deputado Dr. Luizinho, do PP do Rio de Janeiro, também cria linhas de financiamento público para a compra de táxis novos. Para o autor do projeto, a lei atual não estabelece critérios claros sobre a idade máxima dos veículos, nem prevê mecanismos de apoio financeiro para a renovação da frota. A justificativa para a proposta é de que a renovação da frota de táxis dá mais segurança para passageiros e motoristas, reduz a emissão de gases do efeito estufa e estimula a profissionalização dos taxistas. O projeto prevê que o governo federal ofereça linhas de crédito específicas para taxistas autorizados. O texto não estabelece as condições de financiamento, que serão definidas por um regulamento específico, mas prevê prazos de pagamento de até 15 anos. O regime de urgência para o projeto foi criticado por deputados do Novo e do Missão. Para a deputada Adriana Ventura, do Novo, de São Paulo, é preciso definir quem precisa de carros novos e as linhas de crédito podem ter impacto nos bancos públicos.
18: Outros aspectos são importantes, principalmente como está o estado de conservação. Eu, por exemplo, eu ando num carro que tem 14 anos de uso e ele está ótimo, maravilhoso e está tudo certo. Agora, outros com 14 anos talvez não tenha. Então, a gente acha que esse projeto, que a criação de linhas de crédito subsidiadas por instituições financeiras oficiais, transfere risco para o setor público.
17: Já deputados da base do governo votaram a favor do regime de urgência, como explicou a deputada Érica Cocai, do PT do Distrito Federal.
19: Este projeto, ele fala da idade máxima do veículo. É bom que se tenha a noção de que são veículos que rodam bastante, então, portanto, tem uma alta quilometragem. É diferente de um veículo que é usado de forma esporádica. Ao mesmo tempo, tem um financiamento para essa renovação da frota. Isso significa modernizar o serviço e, ao mesmo tempo, valorizar os taxistas.
17: Com o regime de urgência, o projeto que define limite de 15 anos de idade para táxis e cria linhas de financiamento para veículos novos pode ser votado diretamente no plenário da Câmara sem passar pelas comissões permanentes da Casa. Além do projeto, aguarda a votação pela Câmara e pelo Senado, medida provisória que prevê o financiamento de veículos novos considerados sustentáveis por taxistas, motoristas de aplicativo e cooperativas. Ou seja, os motores precisam ser elétricos, híbridos, a etanol ou flex. Da Rádio Câmara, de Brasília, Antônio Vital.
22: Economia.
23: Lucas Ramos, do PSB de Pernambuco, defende o aumento do limite de receita para que transportadores autônomos de cargas possam ser enquadrados como microempreendedores individuais. A proposta eleva o teto anual de R$ 251 mil para R$ 400 mil reais e prevê atualização automática pelo IPCA.
9: Relator da matéria na Comissão de Indústria, Comércio e Serviços, Lucas Ramos avalia que a mudança torna o limite mais compatível com a realidade econômica dos caminhoneiros. O deputado reitera que os custos do setor também sofrem os efeitos da inflação.
22: Agricultura.
23: Zé Adriano, do PP do Acre, defende a aprovação de projeto que autoriza até 20 bilhões de reais para linhas de crédito destinadas à quitação de dívidas de produtores rurais afetados por perdas sucessivas. Ele informa que a medida inclui prejuízos sofridos entre 2020 e 2025.
9: O projeto de Zé Adriano retoma com ajustes o que estava previsto em medida provisória que perdeu a validade em fevereiro deste ano. O deputado argumenta que a renegociação das dívidas vai permitir que os produtores continuem a atividade agropecuária.
23: Júnior Ferrari, do PSD do Pará, apresentou projeto que aumenta as penas para quem falsificar, adulterar ou manipular ilegalmente alimentos. De acordo com o texto, a pena passa para reclusão de 10 a 15 anos, além de multa.
9: Júnior Ferrari alega que casos de contaminação e uso de componentes impróprios para o consumo têm se tornado mais frequentes. Para o deputado, a adulteração intencional de alimentos merece penas equivalentes às previstas para a falsificação de medicamentos.
22: Presidência.
23: O presidente da Câmara pediu que a população acompanhe o trabalho parlamentar ao longo do mandato e não apenas no momento do voto. Hugo Mota participou de uma premiação em Brasília, como informa a repórter Silvia Munhato.
24: O presidente da Câmara, Hugo Mota, pediu que os cidadãos acompanhem as atividades parlamentares em todos os anos de cada mandato, para que a avaliação não seja feita apenas na época das eleições. Ele ressaltou a importância dessa fiscalização em cerimônia do Prêmio Congresso em Foco 2026.
25: O que queremos dos nossos representantes? O que faz um bom deputado?
0: o que define uma boa senadora. Perguntas como essas não podem ser feitas apenas de 4 em 4 anos, no momento do voto.
24: O Prêmio Congresso em Foco busca o reconhecimento dos parlamentares mais bem avaliados pelo público em geral e por especialistas. Mota afirmou que, como qualquer pessoa, os políticos também gostam de ter o trabalho reconhecido. Para a fiscalização do trabalho parlamentar, Hugo Mota explicou que a Câmara dos Deputados torna público todo o processo legislativo, como exige um sistema democrático. Para o presidente, cada cidadão terá uma maneira diferente de avaliar o que faz um bom parlamentar, porque são vários os pontos de vista. Mas diz que o importante é que isso não impeça a construção de consensos.
0: O parlamento existe para dar voz às muitas e legítimas divergências em nossa sociedade, mas também para que não percamos de vista o nosso senso de fraternidade. A ideia de que o futuro de cada cidadão está atrelado ao de todos os outros.
24: Os vencedores do Prêmio Congresso em Foco 2026 podem ser conhecidos na página do Congresso em Foco na internet. Da Rádio Câmara de Brasília, Silvio Minhato.
1: Trabalho.
9: Alexandre Guimarães, do MDB do Tocantins, apresentou o projeto que regulamenta as premiações em rodeios, festas do peão e eventos competitivos. A proposta obriga os organizadores a divulgar previamente os valores dos prêmios, as formas de pagamento e os critérios de distribuição.
23: Alexandre Guimarães alega que muitos participantes viajam, pagam inscrição e têm despesas com transporte e alimentação e, no final, o prêmio não cobre os custos. Para ele, a medida promove mais segurança jurídica, fortalece a transparência nas relações e valoriza os profissionais do segmento.

0: programa Encontro com Tia Leninha, tenho o prazer de levar até vocês, no quadro de Gotinha em Gotinha, um livro inteirinho, um dos livros infantis mais famosos do Brasil. O Meu Pé de Laranja Lima, escrito por José Mauro de Vasconcelos.
1: Nas histórias da Tia Leninha, no Alma das Coisas, no Roda Viva, no Pergunte o que Quiser, no Clube do Ouvinte, na radionovela Dois Corações.
2: Dois Corações.
3: Novela baseada na história real de nossa ouvinte, Mãezinha Triste, de Miracema do Norte, Goiás.
4: A audiência explodia na emissora que nasceu sob a doutrina de segurança nacional da ditadura civil-militar. Mas dava um jeito de burlar qualquer enquadramento político que outrora possa ter orientado a sua criação.
1: Enquanto na pioneira Rádio Nacional do Rio de Janeiro o clima era austero e a equipe convivia com falta de perspectivas, como nós já te contamos em episódios anteriores, na Rádio Nacional da Amazônia não havia distância que separasse os comunicadores da emissora e os ouvintes.
5: Chegavam caminhões de cartas, abria aquelas cartas, ficava vendo aquelas histórias, aí de repente o cara manda a presa da onça que matou o filho no seringal, uau! Aí você, uau! Cada carta era uma surpresa, assim, uma coisa de doido, né?
4: Essa é a radialista Mara Régia. A programação da Nacional da Amazônia também era uma plataforma de debates necessários em um país pós-redemocratização, fazendo uma ponte entre o norte do país e o Planalto Central.
5: E o Viva Maria, então, entrou nessa caminhada para poder chegar em 88 e garantir ali 80% das nossas pautas. Então, filho não é só da mãe, vamos lá para a licença paternidade, olha aí os 180 dias para a licença maternidade, creche de 0 a 6, e eram muitas as bandeiras.
1: Mas também era preciso nadar contra a correnteza das interferências de Brasília, que insistiam em represar determinadas estéticas.
5: Uma intervenção muito forte no gosto popular das músicas que a audiência escolhia. Então tinha, por exemplo, uma música Tu, que era uma música de 5 minutos. Tu, muito além, longe daqui. Tocava muito. E tinha também Meu Velho Pai, Presta Atenção no Que Eu Lhe Digo. Mas músicas que estavam no imaginário daquelas pessoas que lá estavam e queriam ouvir. Então eu acho que se a rádio é para lá, nada melhor do que essa população tem a voz.

falando em música, foi em meados dos anos 1980 que um ritmo saiu do norte e atravessou o Brasil de ponta a ponta. Podemos dizer que a Nacional teve um dedo nisso. Ou melhor, uma voz.

0: A versão brasileira de um dos grandes sucessos da Lambada, Chorando Se Foi, é da comunicadora da Rádio Nacional da Amazônia, Márcia Ferreira, e de José Ari. Além dela, outros comunicadores da emissora também viraram artistas, como Frank Silva, Maurício Fares, Edelson Moura, Paulo Torres, José Neri, Carlos Moreira e Maurício Rabelo.
1: O fluxo

0: também se dava de lá pra cá. O programador musical da rádio, por mais de 30 anos, Célio Antônio Milânio, lembra de artistas que tinham a parceria da emissora.
1: Existia um cantor chamado Rei do Brega, o Raimundo Soldado. Então, o pessoal gostava muito daquele tipo de música, porque é a música que eles ouviam lá. Então, eles queriam ouvir na rádio também. E a gente não tinha. Foi quando esse pessoal começou a vir para cá para divulgar o trabalho deles, ou mandar para nós o trabalho deles. Quando nossos companheiros foram para a Amazônia, entendeu? E de lá traziam em mãos o disco deles, na época, o Bolachão, né? O LP, não existia CD, né? Para rodar na rádio. Franquito Lopes, da Amazônia, o Carlos Santos.

0: Nos anos 1990, os olhos do mundo se viram para o norte do país, especialmente a Amazônia, com a conferência Eco 92. A Rádio Nacional, mais uma vez, cumpre um papel de amplificar debates e vozes da região no programa Natureza Viva, como conta o jornalista Cláudio Paixão.
1: O Natureza Viva, ele fez assim, uma ampla cobertura desse evento e, a partir desse evento, as questões ambientais passaram a estar inserido mais diretamente nas pautas da Rádio Nacional da Amazônia.
2: Pelo Natureza Viva, passaram representantes dos povos e comunidades tradicionais e dos trabalhadores da Amazônia Legal, como o líder seringueiro Chico Mendes. Em um programa de 1999, sobre o Dia do Trabalhador Rural, Mara Régia conversa com a dona Raimunda Quebradeira de Coco, liderança comunitária da região do Bico do Papagaio, no Tocantins, e uma das fundadoras do Movimento Interestadual das Quebradeiras de Coco Babaçu.
3: Dona Raimunda, eu queria que a senhora nos dissesse o que, que a terra lhe ensinou, o que, que essa grande mãe já lhe deu na sua vida, além do babaçu.
4: Essa grande mãe me dá toda a alimentação, até o oxigênio que respiro. Vem dessa natureza saudável, dessa natureza gostosa, toda a alimentação é tirada dela, sem ser preciso botar veneno, porque todos os outros bichinhos têm as suas frutas de comer. Essa mãe terra, ela é a nossa mãe grande, que depois nós voltamos a ela o seio dela.
0: Dona Raimunda incentiva os ouvintes a conhecerem seus direitos.
4: Como é que vai ser o ano que vem, no dia 25 de julho, que é no ano 2000? O que é que deveremos fazer? A nossa vida é muito dura, mas nós temos que comemorar esse dia procurando conhecer melhor os nossos direitos.
2: E é assim, inspirada pela missão de cidadania da dona Raimunda Quebradeira de Coco, que a Rádio Nacional da Amazônia vai entrar no novo milênio.
0: Este episódio usou áudios do acervo da Empresa Brasil de Comunicação.
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1: Olá, muito boa noite. Excelente noite de sexta-feira para todos nós. Hoje, 28 de agosto de 2026. Estamos juntos aqui na programação da Rádio Nacional. Eu, Márcia Dias, Anderson Santos e você com a gente aqui trazendo, né, curtindo a programação. Vamos embora com o Beto Guedes, Roupa Nova.

Aí você ouviu Atrás do Vento, Felipe Viegas. Velha Infância, os tribalistas de Arnaldo Antunes, Carlinhos Brown, Marisa Monte. E Roupa Nova, Beto Guedes, de Milton Nascimento e Fernando Brant. Agora 8h21, Fátima Guedes, o dia em que faremos contato.

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Laiara, Henrique Portugal, Marcos Vale, de Leone, Marcos Vale. Feliz, Alegre e Forte, Marisa Montidella, Pretinho da Serrinha e Raquel Luiz, Yves Brussel, Jorge Benjor. Agora 8h43, Céu, lenda.

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Ouvindo Zé Ramalho dele, admirável gado novo. Gilberto Gil de Anastácia e Dominguinhos, eu só quero um xodó. E Céu de Alec Ayati, Céu Graziela Moreto, lenda. Fechando nossa hora, Paula Lima, tive razão.